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0: 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As notícias do governo federal que movimentaram o país no dia de hoje.
1: Olá, boa noite.
2: Boa noite para você que nos acompanha em todo o país.
1: Quarta-feira, 20 de maio de 2026.
2: Vamos ao destaque do dia: combate à violência contra as mulheres.
1: Proteção no ambiente digital. Plataformas deverão retirar das redes conteúdos íntimos divulgados sem consentimento.
2: Presidente Lula também sanciona projetos que ampliam o cuidado com as vítimas e endurecem medidas contra os agressores.
3: Todo mundo precisa trazer para si a responsabilidade de que a luta não é dos outros, a luta não é dela, a luta não é feminina, a luta é de ser humano.
1: E ainda, Brasil ganha mais de 500 mil novos professores prontos para a sala de aula.
2: Esse é o resultado da primeira prova nacional docente, Jéssica Gonçalves.
4: Com base nas novas regras para a educação à distância, o MEC informou que todos os cursos de licenciatura EAD não podem abrir novas matrículas e serão encerrados quando as turmas concluírem a formação.
1: Em menos de 24 horas, Move Táxi e aplicativos já tem mais de 160 mil motoristas inscritos.
2: O programa oferece 30 bilhões de reais em créditos para o financiamento de carros zeros com juros mais baixos. Nazi Brum.
5: As condições de financiamento para homens e mulheres são diferenciadas. Pelo programa, as mulheres podem dispor ainda de 15 mil reais para comprar equipamentos de segurança.
1: Hoje, na apresentação da Voz do Brasil, Mariana Jungmann e Luciano Seixas.
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1: 100 dias de trabalho intenso dos três poderes, executivo, legislativo e judiciário, para combater a violência contra a mulher.
2: Hoje, todas essas esferas se reuniram novamente no Palácio do Planalto para fazer um balanço do Pacto Nacional Brasil contra o Feminicídio.
1: E o presidente Lula anunciou novas medidas que incluem a proteção das mulheres no ambiente digital.
6: Mais proteção à mulher no ambiente digital. O presidente Lula determinou que as plataformas digitais retirem conteúdos íntimos divulgados sem consentimento. E a partir de agora, plataformas digitais serão responsabilizadas, por exemplo, por publicar fraudes, tentativas de golpes e violência contra mulheres e meninas. A medida regulamenta o marco civil na internet. Os anúncios foram feitos no dia em que marca os 100 dias do Pacto Nacional Brasil contra o Feminicídio, firmado entre os três poderes, executivo, judiciário e legislativo. O presidente Lula destacou os avanços que o governo tem feito para combater agressões domésticas e o feminicídio e convocou toda a sociedade para aderir à luta.
3: Todo mundo tem que se sentir agredido quando uma mulher é agredida. Todo mundo tem que se sentir violentado quando uma menina de 12 anos é violentada. Todo mundo precisa trazer para si a responsabilidade de que a luta não é dos outros, a luta não é dela, a luta não é feminina, a luta é de ser humano.
6: Durante o evento, também foram sancionados projetos de lei que criam um cadastro nacional de agressores, ampliam as determinações para afastamento imediato do agressor do convívio com a vítima, endurecem medidas contra criminosos que continuam ameaçando mulheres, mesmo após a prisão, e reduzem burocracias para acelerar a efetividade.

0: ativação de medidas protetivas. A primeira-dama, Janja da Silva, destacou a importância do trabalho conjunto que o Pacto Brasil contra o Feminicídio desenvolveu.
1: Proteger a vida das mulheres não é pauta de um ou de outro grupo, de um único governo e de uma só instituição. É uma missão coletiva. Quando convocamos todos por todas, buscamos unir as múltiplas vozes que ecoam pela proteção da vida das mulheres.
0: Nesses 100 dias, o governo do Brasil promoveu um mutirão nacional que resultou em mais de 6.300 prisões de agressores, com 30 mil medidas protetivas acompanhadas e mais de 38 mil vítimas atendidas. Já as Casas da Mulher Brasileira realizaram 148 mil atendimentos neste ano e chegaram a 12 unidades em funcionamento no país. Além disso, mais de 6.500 agressores passaram a utilizar dispositivos de rastreamento e o Ligue 180 ampliou o atendimento para 24 horas por dia, por telefone, WhatsApp, e-mail e videochamadas em Libras. No primeiro trimestre de 2026, foram registrados 301 mil atendimentos. Reportagem Márcia Fernandes.
2: E a gente segue falando desse assunto porque nós temos conosco aqui no estúdio da Voz do Brasil a secretária nacional de enfrentamento à violência contra a mulher, Estela Bezerra.
3: Ela vai nos falar um pouco mais sobre as medidas assinadas hoje pelo presidente Lula na proteção dos direitos das mulheres. Boa noite, secretária, bem-vinda.
4: Boa noite, é um prazer imenso estar aqui com vocês.
3: Secretária, vamos começar falando dessa regulamentação do Marco Civil da Internet para ampliar a proteção das mulheres no ambiente digital. Um decreto assinado hoje pelo presidente determina que as plataformas retirem conteúdos íntimos de mulheres vazados sem o consentimento delas. Quais são os termos dessa determinação e como é que vai funcionar para que as mulheres consigam essa retirada rápido, urgente?
4: Olha, o decreto, ele de imediato obriga as plataformas digitais a se corresponsabilizarem por esses conteúdos, fazendo com que as plataformas criem canais específicos de denúncia, retirem os conteúdos ofensivos até 2 horas, promovam e mantenham as provas e ainda divulguem o canal do 180 para que as mulheres possam ter acesso a outras informações. É o compartilhamento da responsabilidade dos conteúdos veiculados com as plataformas digitais.
2: E aí a expectativa, então, é que com essa responsabilização das plataformas que a senhora mencionou, elas se tornem mais proativas nesse processo, ou seja, elas próprias já façam esse monitoramento, já façam essa retirada e isso resulte em mais agilidade?
4: A proposta é essa, que tenha proatividade, corresponsabilidade. Se os meios de comunicação, que são concessões públicas, são corresponsáveis pelos conteúdos que veiculam, as plataformas digitais também o são. Eles têm tecnologias e filtram para aquilo que é necessário. Então, terá que ser também usar a tecnologia para a proteção das meninas e das mulheres. Isso também se estende às inteligências artificiais, que, por exemplo, retiram as roupas das pessoas, das mulheres e meninas, e que oferecem imagens falsas produzidas sinteticamente. Isso também será vedado pelo decreto.
2: Isso é um ponto que eu acho interessante a gente abordar. Elas também, então, vão ter que se responsabilizar quando há esse uso de inteligência artificial para simular uma nudez, por exemplo, que nunca foi feita, inclusive.
4: Exatamente. Hoje você tem plataformas que ofertam isso, retirar a roupa das pessoas. Isso é uma questão ética. Então, nós colocamos também no decreto que a inteligência artificial, ela é vedada a esse uso e a plataforma é responsável pela veiculação dessas imagens falsas.
3: E os criminosos que fazem, que publicam esse tipo de coisa, também serão mais facilmente identificados? Porque as plataformas terão que guardar e fornecer, né, quando solicitadas, informações sobre a origem dessas publicações, né?
4: Sim, a tecnologia é capaz de rastrear absolutamente tudo, de onde é postado, como é reproduzido. Essas 2 horas, inclusive, elas são muito poucas. Em 2 horas você pode ter uma difusão, uma disseminação de informação muito grande. Portanto, ele vai ser obrigado a vedar essa difusão e também a apagar esses conteúdos. Eles vão ter que investir em tecnologias para isso, porque eles já investem isso em termos de mercado. Então, vai ter que investir também para a proteção das mulheres. mulheres.
2: Agora, secretária, também foi sancionada hoje a lei que cria o Cadastro Nacional de Agressores. Esse cadastro, ele poderá ser acessado pelas mulheres, ele vai ser uma consulta pública ou ele vai ser de uso exclusivo de autoridades, por exemplo, para a polícia fazer investigações?
4: Isso ainda não está resolvido, isso vai ser regulamentado, né? Essa é uma lei que foi sancionada hoje, ela vai precisar de regulamentação e é necessário que a gente tenha muito zelo, muito cuidado com os conteúdos que vão ser utilizados. O que a gente tem compreensão é que esse cadastro vai reunir estupradores, feminicidas, agressores, tanto físicos como psicológicos, e esse cadastro de imediato será utilizado para investigação, mas há possibilidade de uso específico para usuários também. Isso ainda vai ter uma discussão na regulamentação da lei.
3: Outra preocupação, secretária, é com a proteção das mulheres vítimas de violência que denunciam seus agressores. Hoje também foram oficializadas medidas para oferecer mais segurança a essas mulheres. Que medidas foram essas?
4: Existem duas situações muito preocupantes. Uma é aquela em que o agressor continua insistindo em ameaçar as mulheres. Acho que vocês acompanharam. Agressores que são presos e dizem vou matar, e dentro do presídio continuam a agir para que essas mulheres tenham a vida atormentada e às vezes sejam vítimas de feminicídio. Então é um endurecimento das leis dirigida aos agressores que persistem em fazer ameaça, e a outra é o afastamento imediato do agressor do lar. Muitas vezes as mulheres ficam submetidas a voltarem para a residência. Existe 65% das mulheres, elas não têm só dependência emocional, têm dependência financeira, ou total ou parcial. E nesse sentido, é preciso afastar o agressor do lar. Então, aumentaram as condições de afastar de imediato o agressor do lar.
2: Bom, para concluir, a gente não pode deixar de mencionar, né, secretária, que a gente está completando aí 100 dias do pacto entre os três poderes para esse combate ao feminicídio e à violência contra as mulheres. Queria que a senhora dissesse para a gente o que se pode destacar de avanços nesse período.
4: Olha, a gente avançou muito na ideia de responsabilização do agressor, de não naturalização da violência, porque quando a sociedade diz que um agressor fica solto ou não é punido, a gente está dizendo que ele está agindo comumente. Né? Mas existe um grande destaque, né? É a articulação dos três poderes, onde o executivo, o legislativo e o sistema de justiça estão agindo coordenadamente, e ainda um desafio muito grande para a sociedade brasileira, que é a gente trabalhar com prevenção. Quando a gente falou em ambiente digital, a gente não está falando só de conteúdos criminosos, a gente está falando de conteúdo de ódio, de ideia de civilidade que está indo aí nessas rede pills ou pílulas vermelhas, né, que são inclusive com atores que são capazes de ir para a mídia para dizer mentiras, criando situações e factoides que dá a entender que as mulheres são agressoras. Então, nós vivemos um momento em que a prevenção, a ação nas escolas, nos meios de comunicação, nas instituições religiosas, precisam disputar um modelo de civilidade. E eu acho que o presidente Lula fez um movimento muito importante. Quando ele chama os homens para o centro do debate, ele desloca a questão. Então, tem dois deslocamentos. Os homens estão no centro do debate. Se são agressores, podem ajudar a resolver o problema. O outro é que a vergonha não pode ser da vítima. Então, nós estamos nessa construção de uma sociedade que tem um modelo civilizatório onde as mulheres precisam ser respeitadas e não executadas pelos seus parceiros íntimos. Porque a diferença da violência contra os homens, da violência contra as mulheres, é justamente que o seu agressor faz parte da sua relação de intimidade familiar. E isso é insustentável.
3: Muito bem, nós conversamos com Estela Bezerra, secretária nacional de enfrentamento à violência contra a mulher. Muito obrigado por sua entrevista aqui à Voz do Brasil.
4: Eu que agradeço, Luciano.
2: E as empresas de tecnologia Google, Meta, TikTok, Kuai e Microsoft foram notificadas pela Advocacia Geral da União, que solicitou a colaboração no combate e na prevenção de fraudes digitais relacionadas ao programa Novo Desenrola Brasil.
3: A iniciativa tem como objetivo apoiar famílias brasileiras na renegociação de dívidas.
2: Na notificação encaminhada às empresas, a instituição destacou que os golpes digitais, além de explorarem a vulnerabilidade dos beneficiários, fragilizam a confiança em políticas públicas legítimas e representam um dano à credibilidade das ações estatais.
3: Motoristas por aplicativo e taxistas já começaram a se inscrever no Move Táxi Aplicativos para o financiamento de veículos novos.
5: O governo do Brasil acredita que o programa tem potencial para comercializar até 300 mil veículos em todo o país.
3: E o programa traz vantagens para as mulheres, como taxas de juros mais baixas e recursos para a compra de equipamentos de segurança.
6: Em menos de 24 horas, 164 mil motoristas se inscreveram para participar do programa Move Táxi Aplicativos. Podem participar motoristas de aplicativo com cadastro ativo há pelo menos 12 meses, com ao menos 100 corridas na mesma plataforma e taxistas registrados e em atividade. As condições valem para carros novos de até R$ 150 mil, reais, de montadoras habilitadas no programa Mover. O taxista Francisco Neto, de Brasília, acredita que assim todos saem ganhando.
7: Parece que é um projeto bom, né? Todo mundo ganha, né? Porque se a frota está renovada, é tendência que melhor para todo mundo.
6: Para fazer a inscrição no programa, basta acessar gov.br/movebrasil. Como conta o Wallace Moreira Lima, secretário nacional de Desenvolvimento Industrial, Inovação, Comércio e Serviços.
8: A partir desse link que o trabalhador se cadastra, ele já vai ter a informação em 5 dias se ele estar apto ao programa. E aí ele já vai saber que ele pode se beneficiar desse programa.
6: E as condições de financiamento para homens e mulheres são diferenciadas, como explica o secretário Wallace Moreira Lima.
8: Para as mulheres, terá uma taxa de juros menor, a carência para o homem e para a mulher são de 6 meses. Para o homem, o financiamento em até 60 vezes, mas para as mulheres em até 72 vezes.
6: Pelo programa, as mulheres podem dispor ainda de R$ 15 mil para comprar equipamentos de segurança. Para a motorista por aplicativo Karine Trindade, uma oportunidade para as mulheres.
9: Para nós é uma grande vitória e para as mulheres que vai ter os juros mais reduzidos também e esse financiamento mais facilitado para todos os trabalhadores e trabalhadoras de aplicativo.
6: O total de crédito disponível para o programa é de R$ 30 bilhões por meio do Banco Nacional de Desenvolvimento Econômico e Social, BNDES. Os financiamentos devem ser efetivados a partir do dia 19 de junho. De acordo com o Ministério da Fazenda, esse prazo é necessário para definição de detalhes e informações aos bancos comerciais sobre o programa. Com locução de Nazi Brum, reportagem de Luciana Colares de Holanda.
5: Hoje, no programa Bom Dia Ministro, produzido pela Empresa Brasil de Comunicação, Volney Queiroz, da Previdência Social, afirmou que o governo trabalha para reduzir a fila do INSS.
3: Entre as ações para reduzir as filas estão a realização de mutirões e a contratação de novos peritos.
5: Segundo o ministro, a fila de solicitações do INSS caiu mais de 500 mil nos últimos 2 meses e agora está no menor patamar em 16 meses.
10: O nosso desafio, a nossa tarefa é deixar essa fila abaixo de 1.300.000, ou seja, 1.300.000 é só o fluxo do mês, não tem ninguém
5: normal
10: esperando, e abaixo dos 45 dias. E nós estamos indo bem nessas duas categorias, digamos. Estamos avançando bem. Estou querendo zerar essa fila até o final desse ano.
3: A equipe de meio ambiente do governo do Brasil fez um alerta para os impactos de 5 projetos de lei em tramitação no Congresso Nacional, que, segundo o Ministério, se forem aprovados, vão trazer grandes prejuízos ao ecossistema no país.
5: De acordo com o Ministério do Meio Ambiente, os textos podem permitir, por exemplo, que uma espécie em extinção não faça parte da lista nacional oficial, se houver interesse econômico, reduz áreas protegidas e restringe punições de crimes ambientais.
3: Entre os pontos criticados está a proibição do uso de imagens de satélite para embargos remotos em áreas desmatadas. Segundo o presidente substituto do IBAMA, Jair Schmidt, grande parte das fiscalizações contra o desmatamento depende dessa tecnologia.
11: Hoje eu diria que 2/3 de todas as autuações que o IBAMA realiza, voltada à fiscalização da flora, combate ao desmatamento, né? Não só na Amazônia, nós temos um olhar específico para a Amazônia, mas também nós temos desmatamento nos outros biomas, né? Alguns muito sensíveis, que também são afetados por vários desses projetos de lei antiambientais.
5: O ministro do Meio Ambiente e Mudança do Clima, João Paulo Capobianco, informou que vai continuar atuando junto a deputados e senadores para discutir os projetos.
12: Continuamos atuando na Câmara lá, debatendo, buscando um entendimento, mas está muito difícil, como vocês têm visto. Vamos atuar no Senado e vamos atuar após, caso isso tramite seja aprovado no Senado, vamos também trabalhar em relação a apresentar ao Presidente da República esses fatos para que o presidente possa analisar os encaminhamentos que deverá propor.
3: O Brasil ganha reforço de quase 500 mil professores considerados qualificados para o ensino.
5: É o que apontam os resultados da prova nacional docente realizada pela primeira vez no ano passado.
3: A avaliação integra o exame teórico do ENAD das licenciaturas, que avalia a formação inicial de professores.
5: O Ministério da Educação divulgou os dados hoje e anunciou mudanças nos cursos de licenciatura com base nas novas regras da educação à distância.
13: A primeira edição da prova nacional docente teve quase 1.100.000 inscritos. Criada dentro do programa Mais Professores para o Brasil, a prova nacional docente não é obrigatória, mas pode ser usada por estados e municípios em concursos públicos e processos seletivos para professores. Ao todo, 1.530 redes de ensino aderiram à prova. Do total de participantes, 65% foram considerados proficientes. O ministro da Educação, Leonardo Barchini, destacou que a prova pode ajudar as redes públicas a melhorar a seleção de professores.
14: Temos quase 500.000 de professores proficientes e que estão à disposição das redes municipais e estaduais, e agora elas têm à disposição um instrumento poderoso que vai poder selecionar da melhor maneira possível.
13: Além da prova nacional docente, o Ministério da Educação divulgou os resultados do ENAD das licenciaturas 2025, que avalia a qualidade da formação inicial de professores. Entre os concluintes de cursos presenciais, 73% foram considerados proficientes. Na educação à distância, o percentual foi de 47%. Também houve diferença por tipo de instituição. Nas universidades públicas federais, a proficiência foi de aproximadamente 76%. Nas públicas estaduais, de 73%. Nas instituições privadas, o índice ficou em 46%. Segundo o MEC, 56% dos cursos avaliados ficaram com conceitos 3, 4 ou 5 no ENAD. O ministro da Educação, Leonardo Barchini, destacou o ineditismo dos dados e os desafios para a formação de professores no país.
14: Pela primeira vez temos resultados dessa magnitude. Com esse detalhamento, a gente vai instituir novas políticas e novas ações para que a gente possa melhorar em todas as áreas a formação de professores no Brasil.
13: Com base nos resultados e nas novas regras para a educação à distância, o MEC informou que todos os cursos de licenciatura EAD não podem abrir novas matrículas e serão encerrados quando as turmas atuais concluírem a formação. Os cursos presenciais também terão que se adequar. Até maio de 2027, deverão reduzir a carga horária à distância de 40 para 30%. Reportagem Jéssica Gonçalves.
3: A próxima edição da Prova Nacional Docente já tem data marcada. Será no dia 20 de setembro.
5: Nessa edição, o exame vai avaliar 21 licenciaturas e os resultados serão divulgados em dezembro.
3: Mais rapidez e segurança na hora de fazer check-in em hotéis e pousadas pelo país. Já está valendo a Ficha Nacional de Registro de Hóspedes.
5: A medida do governo do Brasil busca reduzir a burocracia, dar mais conforto aos viajantes e garantir segurança à rede hoteleira.
3: A ficha é obrigatória, 100% digital e conectada ao sistema gov.br.
15: O que antes era feito no papel, agora em formato 100% digital. A Ficha Nacional de Registro de Hóspedes agiliza a identificação dos turistas, evitando filas e reduzindo custos. A iniciativa preza pelo respeito à privacidade e cumpre a Lei Geral de Proteção de Dados. É o que garante o gerente-geral, Jean Nogueira.
16: É um sistema 100% seguro, né? Na verdade, a gente melhora o processo para evitar fraudes, né? A ficha digital, ela é conectada direto com gov.br, você acaba tendo um controle melhor, é uma segurança a mais para o hóspede e uma segurança a mais para
15: o
16: hotel.
15: O novo sistema passou a ser obrigatório desde 20 de abril. Ele parece com os check-ins de aeroportos. O registro digital pode ser realizado previamente ou na hora da hospedagem. Para a hóspede paulista Tayane Garcia, o check-in digital poupa tempo para quem tem pressa.
17: Tudo que dê para facilitar o teu dia a dia é sempre bem-vindo.
15: A plataforma não coleta dados sobre despesas do cliente e nem monitora pessoas. Serve apenas para registrar informações sobre o turismo e também apoiar a segurança pública. Um ganho para hóspedes e para a rede hoteleira, como defende Jean Nogueira.
16: Os dados que o cliente preenchia na ficha ficha antiga, a gente tinha que mensalmente enviar para os órgãos competentes. Isso hoje é feito automaticamente.
15: No caso de turistas estrangeiros, a ficha disponibiliza módulos específicos em inglês e espanhol. O sistema é intuitivo e respeita os padrões globais de hospitalidade. Reportagem Cleide Lopes.
5: E essas foram as notícias do governo do Brasil.
3: Fique agora com o Minuto do TCU. Em seguida, as notícias do Poder Judiciário e do Congresso Nacional. Boa noite.
5: Boa noite para você e até amanhã.
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20: O novo ministro do Tribunal de Contas da União, Odair Cunha, tomou posse do cargo nesta quarta-feira, dia 20 de maio. A cerimônia foi realizada na sede do TCU, em Brasília, e teve a presença do presidente da República, Luiz Inácio Lula da Silva, o vice-presidente Geraldo Alckmin e diversas outras autoridades. Durante seu discurso, Odair Cunha relembrou sua trajetória e destacou que chega à Corte de Contas devido à sua história pública.
21: Hoje estou aqui porque fui escolhido pelo Congresso Nacional, por homens e mulheres eleitos pelo povo brasileiro. Recebo essa escolha não apenas como uma honra pessoal, mas também como um reconhecimento de que a experiência pública, a escuta e o diálogo podem contribuir para a missão dessa instituição.
20: O ministro ocupa a vaga deixada por Haroldo Cedraz, que se aposentou em fevereiro. Saiba mais em tcu.gov.br.
19: 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Você vai ouvir agora notícias do Poder Judiciário.
22: Presidente do STF e do CNJ anuncia avanços na concessão de medidas protetivas para mulheres.
23: STJ identifica habeas corpus com erros gerados por inteligência artificial e comunica caso à OAB.
22: Presidente do TSE destaca a atuação da Justiça Eleitoral no combate à fraude e à cota de gênero.
23: Boa noite, eu sou Marcela Luiza.
22: E eu sou Walter Lima.
23: Mais de 50% das medidas protetivas de urgência são concedidas no mesmo dia em que são requeridas e cerca de 90% são analisadas em até 48 horas.
22: O dado foi apresentado hoje durante cerimônia no Palácio do Planalto, que marcou os 100 dias do Pacto Brasil de Enfrentamento do Feminicídio entre os três poderes. Pablo Lemos.
24: O presidente do CNJ e do Supremo Tribunal Federal, ministro Edson Fachin, afirmou que os resultados iniciais demonstraram avanço na resposta institucional aos casos de violência doméstica e feminicídio.
25: Quando os três poderes caminham juntos, o Estado brasileiro é capaz de proteger quem mais precisa e é capaz de fomentar uma mudança cultural.
24: Fachin também destacou a implementação do Formulário Nacional de Avaliação de Risco, documento eletrônico que permite a tramitação digital dos pedidos de medidas protetivas.
23: Ministro do STJ identifica habeas corpus com erros criados por IA e determina a comunicação à OAB.
22: A defesa pedia a soltura de um preso preventivamente por tráfico de drogas em Minas Gerais. Fátima Uchoa.
26: O ministro Rogério Schietti Cruz apontou que no pedido havia citações fabricadas em série, fenômeno conhecido como alucinação de inteligência artificial, quando a ferramenta cria informações falsas com aparência de verdadeiras. O advogado admitiu o uso eventual da tecnologia, mas afirmou ter feito revisão técnica e jurídica do conteúdo. No entanto, para o relator, os elementos contradizem essa afirmação. Assim, Schietti determinou o envio de ofício à Ordem dos Advogados do Brasil para a ciência dos fatos e eventual adoção de medidas cabíveis. Mesmo com as falhas identificadas no habeas corpus, o ministro concluiu que a prisão preventiva estava devidamente fundamentada e negou a liminar.
23: Presidente do TSE destaca a atuação da Justiça Eleitoral no combate da fraude à cota de gênero.
22: Ministro Nunes Marques ressaltou novo pleito em Melgaço, no Pará. Fábio Ruas.
27: Melgaço elegeu 3 mulheres em eleições suplementares para ocupar cadeiras na Câmara Municipal. De acordo com Nunes Marques, a nova eleição teve como destaques a agilidade e a eficiência da apuração em um município marcado por extensas áreas ribeirinhas. O presidente do TSE reafirmou o compromisso da Justiça Eleitoral com a inclusão política das mulheres e de outros grupos da sociedade, o que, segundo ele, é uma verdadeira exigência democrática.
23: A Justiça do Trabalho segue em ação na Ilha do Marajó.
22: Durante a itinerância, juízes estão dando solução a várias pendências judiciais. Luma Soares.
0: Em Melgaço, a Justiça Trabalhista reforça o combate ao trabalho escravo contemporâneo e infantil, além de garantir um protocolo para julgamentos com perspectiva inclusiva. Num outro eixo de apoio aos moradores, houve doação de computadores e cursos de inclusão no mercado de trabalho. O mutirão do Justiça Itinerante vai até sexta-feira, dia 22.
23: MPF pede a suspensão imediata de leilões de energia elétrica que podem encarecer a conta de luz em pelo menos 500 bilhões de reais pelos próximos 15 anos.
22: Caso os órgãos não atendem à recomendação no prazo de 48 horas, o MPF poderá adotar medidas judiciais. Tatiana Castro.
1: A investigação do MPF aponta que os preços teto dos leilões, isso é, o valor máximo que o governo aceitaria pagar pela energia, sofreram um aumento repentino, entre 73% e 100%. Além da suspensão imediata do leilão, o MPF também pede que os órgãos refaçam os cálculos com base em premissas neutras e independentes. Caso os órgãos não acatem a recomendação no prazo de 48 horas, o MPF poderá adotar as medidas judiciais.
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23: Uma boa noite.
22: E até amanhã.
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1: Eu sou Paula Groba.
2: E eu sou Humberto Pinheiro.
1: E estes são os destaques de hoje do Jornal do Senado, que começa agora.
2: Senado aprova novo piso para médicos e cirurgiões dentistas. Texto segue para a Câmara.
1: Governo e Senado negociam MP para criar crédito especial a produtores afetados por desastres climáticos.
2: Plenário conclui votação de indicações para embaixadas, CVM e Corregedoria do Conselho Nacional de Justiça.
1: Boa noite.
2: Boa noite.
1: Médicos e cirurgiões dentistas poderão passar a ter um piso salarial nacional definido em lei. Uma proposta aprovada na Comissão de Assuntos Sociais fixa o valor inicial de R$ 13.662,00, com previsão de reajuste anual.
2: A proposta segue para análise da Câmara dos Deputados. Repórter Patrícia Oliveira.
3: Médicos e cirurgiões dentistas passam a receber um piso salarial de R$ 13.662 para uma jornada semanal de 20 horas. O reajuste de salário foi aprovado na Comissão de Assuntos Sociais. A proposta da senadora Daniela Ribeiro, do Progressistas da Paraíba, atualiza regras da legislação de 1961 sobre a remuneração dessas categorias. O senador Fernando Duarte, do PSD de Pernambuco, também determinou reajuste anual pelo IPCA, adicional de 50% para trabalho noturno e horas extras, além de intervalo de descanso de 10 minutos a cada uma hora e meia trabalhada. Dueire destacou que o congelamento do piso desde 2022 contribuiu para a precarização das relações de trabalho na área da saúde, além da dificuldade de profissionais permanentes em municípios pequenos e regiões remotas.
4: Ao fixar piso concreto com correção anual, contribui para reverter essa tendência, para que as políticas de interiorização de profissionais produzam efeitos duradouros, em vez de depender exclusivamente de programas emergenciais e transitórios.
3: A proposta prevê ainda que o aumento das despesas de estados e municípios seja custeado por transferências do Fundo Nacional de Saúde. Se não houver pedido para votação no plenário, a proposta segue para análise da Câmara dos Deputados.
1: E seguiu para o plenário do Senado a ampliação de direitos para agentes de vigilância sanitária e agentes indígenas de saúde e saneamento. A proposta equipara benefícios já garantidos a outras categorias do SUS e reconhece o papel desses profissionais na prevenção de doenças e no atendimento a comunidades vulneráveis, muitas vezes em áreas remotas.
2: E uma sugestão legislativa transformada em projeto de lei pela Comissão de Direitos Humanos poderá reajustar em até 100% as bolsas do programa Mais Médicos. As informações com Rodrigo Rezende.
5: As bolsas pagas no programa Mais Médicos podem ter um reajuste de até 100%. Uma sugestão legislativa com esse tema, apresentada por meio do programa E-Cidadania, foi acatada pela Comissão de Direitos Humanos e Legislação Participativa e passará a ser analisada no Senado como projeto de lei. O relator, senador Zequinha Marinho, do Podemos do Pará, ressaltou que os reajustes das bolsas desde a criação do programa não acompanharam a inflação.
6: Efetivamente, quando da criação do programa, em 2013, as bolsas pagas eram formação de R$ 10.000, supervisão de R$ 4.000 e a tutoria de R$ 5.000. 13 anos depois, enquanto a bolsa formação é de R$ 14.161,63, as outras duas sequer tiveram os seus valores atualizados.
5: O projeto de lei que será discutido reajusta as bolsas para os seguintes valores: formação R$ 20.000, supervisão R$ 8.000 e tutoria R$ 10.000. A partir da publicação da possível lei, os reajustes seriam anuais baseados no IPCA.
1: O presidente do Senado, Davi Alcolumbre, convocou uma sessão conjunta do Congresso Nacional para analisar vetos à Lei de Diretrizes Orçamentárias que impedem municípios inadimplentes com até 65 mil habitantes de celebrar convênios e receber recursos federais.
2: Segundo Alcolumbre, a votação poderá permitir o acesso de mais de 3 mil municípios a recursos federais. Ele afirmou ainda que a pauta foi definida após pedido apresentado durante a Marcha dos Prefeitos, organizada pela pela Confederação Nacional dos Municípios, realizada nesta semana em Brasília. A sessão do Congresso está agendada para esta quinta-feira.
7: Nós fizemos um compromisso, o Senado e a Câmara dos Deputados, para convocarmos uma sessão no dia de amanhã com apenas 4 dispositivos da LDO que tratam da derrubada dos vetos que viabilizam mais de 3.100 municípios brasileiros acessarem os recursos com convênios federais do Brasil.
1: E o Senado aprovou nesta terça-feira a indicação de 7 diplomatas para chefiar embaixadas e representações do Brasil no exterior. Entre os nomes aprovados estão os novos embaixadores do Brasil no Japão, Vietnã, Omã, Albânia, Belize e Bahamas, além do representante permanente do país na Organização das Nações Unidas, Ricardo de Souza Monteiro.
2: O plenário também aprovou indicações para a Comissão de Valores Mobiliários e para a Corregedoria do Conselho Nacional de Justiça. Otto Eduardo Fonseca Lobo foi aprovado para a presidência da CVM. Os indicados agora poderão ser nomeados pela Presidência da República.
1: E a Comissão de Assuntos Econômicos adiou a votação do projeto que cria uma linha especial de crédito para produtores rurais afetados por eventos climáticos e crises internacionais. Relator da proposta, o senador Renan Calheiros, do MDB de Alagoas, retirou o texto da pauta após pedido do Ministério da Fazenda para novas negociações.
2: A proposta prevê o uso de recursos do Fundo Social do Pré-Sal para financiar agricultores prejudicados por secas, enchentes e impactos econômicos de conflitos geopolíticos. O texto também estabelece juros diferenciados, prazo de pagamento de até 10 anos com 3 de carência, além de regras para atender produtores, cooperativas e associações em situação de calamidade ou com perdas na produção. Após reunião com a equipe econômica na tarde de hoje, Renan Calheiros afirmou que houve avanços nas negociações e sinalização de apoio do governo à medida.
8: Está tudo caminhando bem no sentido de se publicar uma medida provisória com critérios de enquadramento, de juros, de carência e de prazo de 10 anos para pagar. O ministro da Fazenda está fazendo da sua parte tudo, absolutamente tudo, para que essa negociação seja concluída na próxima segunda-feira.
1: Enchentes, secas e ondas de calor cada vez mais intensas estarão no centro de um debate no Senado sobre mudanças climáticas. A discussão vai tratar dos impactos de fenômenos como o El Niño e das formas de prevenir e responder a desastres naturais.
2: Para o senador Esperidião Amin, do PP de Santa Catarina, o objetivo é trabalhar para reduzir perdas humanas, sociais e econômicas causadas por eventos climáticos extremos. A sessão está marcada para o próximo dia 28 de maio.
9: Reduzir danos significa salvar vidas, em primeiro lugar, e reduzir o impacto na economia, na sociedade brasileira, especialmente dos estados que venham a ser os alvos maiores desta possível calamidade climática, ou pelo menos desse transtorno climático, a nos prevenirmos.
1: Já o senador Cleitinho, do Republicanos de Minas Gerais, criticou a proposta que permite o parcelamento de dívidas de partidos políticos. O texto foi aprovado pela Câmara dos Deputados e deve ser analisado pelo Senado.
2: O parlamentar defendeu que o Congresso Nacional priorize medidas para melhorar a qualidade de vida dos trabalhadores. Segundo Cleitinho, o alto custo de vida tem dificultado o acesso da população a itens básicos. Ele também cobrou mais debates sobre a escala de trabalho 6x1.
10: Vim falar que não pode discutir essa questão do fim da escala 6x1. Pois tem que discutir sim. Traga a compensação, coloque na balança aqui, equilibra a balança, tanto para o empresário para o trabalhador.
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2: Com edição de Paula Groba e trabalhos técnicos de Eliseu Caires, o Jornal do Senado fica por aqui. Acompanhe agora as notícias da Câmara dos Deputados. Boa noite.
1: Boa noite e até amanhã.
12: 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Câmara aprova mudanças nas regras de prestação de contas de partidos.
13: Plenário aumenta a pena para crime virtual contra crianças e adolescentes.
14: Deputados defendem a descentralização de recursos para os municípios.
15: Boa noite. Gilson Daniel, do Podemos do Espírito Santo, aproveita a marcha dos prefeitos em Brasília para defender a ampliação dos recursos destinados aos municípios. Ele assinala que é nas cidades que a população busca atendimento de saúde, educação e assistência social.
16: Gilson Daniel avalia que a Câmara precisa debater o financiamento municipal para desconcentrar verbas públicas da União e dos estados. O congressista reforça a importância das emendas parlamentares como instrumento de apoio aos mais de 70 municípios capixabas.
15: Gabriel Nunes, do PSD, defende solução definitiva para as dívidas dos municípios com o INSS, principalmente nas pequenas e médias cidades. O parlamentar aponta que, na Bahia, prefeituras enfrentam dificuldades para pagar suas obrigações sem comprometer os serviços oferecidos à população.
16: Gabriel Nunes pede que o Congresso enfrente a pauta diante do peso da alíquota previdenciária nos cofres das prefeituras. Ele propõe o retorno do índice de contribuição a 8%, com o objetivo de aliviar os gastos das pequenas e médias cidades baianas.
15: Daniel Tzerciak, do PSDB do Rio Grande do Sul, comemora a garantia da Agência Nacional de Transportes Terrestres de que este ano não haverá cobrança de pedágios nas BRs 116 e 392. O deputado afirma que o fim do antigo contrato de concessão interrompe um ciclo de tarifas elevadas.
16: Daniel Tzerciak considera que a pausa nas cobranças é necessária para estimular o desenvolvimento econômico, atrair investimentos e gerar empregos nos mais de 100 municípios da mesorregião da metade sul gaúcha.
15: Marcelo Nilo, do Republicanos, critica a gestão do governo da Bahia, afirmando que áreas como saúde, segurança pública, educação e geração de empregos enfrentam dificuldades. O parlamentar também questiona gastos com eventos institucionais diante de demandas sociais da população.
16: Marcelo Nilo relembra o rompimento político com o PT após décadas de aliança e faz críticas ao governo federal. Na visão do deputado, a insatisfação popular com as atuais gestões petistas na Bahia e no país.
17: Trabalho.
15: Benedita da Silva, do PT do Rio de Janeiro, reforça seu apoio à PEC do fim da escala 6x1. A deputada argumenta que a redução da carga horária melhora a produtividade por diminuir o esgotamento físico e mental que afeta os trabalhadores no país.
16: Benedita da Silva afirma que a mudança para o modelo 5x2 viabiliza períodos adequados para o descanso e para a convivência familiar. Ela critica o posicionamento contrário à PEC e classifica a jornada 6x1 como exaustiva para a classe trabalhadora.
15: João Daniel, do PT de Sergipe, defende o fim da escala 6x1 e afirma que a redução da jornada vai garantir mais qualidade de vida aos trabalhadores, com mais tempo para descanso, convivência familiar e cuidados com a saúde.
16: João Daniel também enaltece mobilizações sociais e sindicais em defesa da proposta e sustenta que a mudança pode fortalecer a economia e ampliar a valorização da classe trabalhadora no país.
15: Daiana Santos, do PCdoB do Rio Grande do Sul, defende a adoção da jornada de 5 dias de trabalho para 2 de descanso. Segundo ela, a proposta garante condições mais humanas e combate rotinas exaustivas enfrentadas por milhões de trabalhadores.
16: Daiana Santos critica medidas que condicionam a redução da jornada a mudanças em direitos trabalhistas, como cortes no FGTS e desoneração patronal. Para a deputada, a melhoria das condições de trabalho não deve servir como moeda de troca nas negociações do Congresso.
15: Fernando Mineiro, do PT do Rio Grande do Norte, defende o fim da escala 6x1 com redução da jornada semanal para 40 horas. O legislador sustenta que a mudança tem apoio da maioria da população brasileira por garantir mais tempo de descanso aos trabalhadores.
16: Fernando Mineiro critica a tentativa de mudança na PEC do fim da escala 6x1, que acrescenta o período de 10 anos para a implantação da escala 5x2. Ele pede que a sociedade e as centrais sindicais acompanhem a votação para pressionar o Congresso em defesa da redução do tempo de trabalho.
15: Marcon, do PT do Rio Grande do Sul, condena parlamentares da oposição que não apoiam a PEC do fim da escala 6x1. O deputado afirma que os trabalhadores trabalhadores precisam de mais tempo para cuidar da saúde, conviver com a família e ter acesso ao lazer.
16: Macron critica a apresentação de uma emenda que prevê, em vez de reduzir a jornada para 40 horas, aumentar para até 52 horas de trabalho por semana. Na opinião do congressista, quem defende esse tipo de mudança trata o trabalhador como máquina, não como ser humano.
17: Votação.
15: Câmara aprova projeto que permite que o trabalhador empregado na safra agrícola continue a receber o Bolsa Família. O repórter Marcelo Larcher tem mais detalhes.
18: O plenário da Câmara concluiu a aprovação de um projeto que garante a continuidade do pagamento de benefícios sociais, como o Bolsa Família, para o trabalhador que se empregar em atividade ligada à safra agrícola. Esse tipo de serviço varia de acordo com a atividade agrária e compreende o período entre o preparo do solo e a colheita. Os contratos para esse tipo de trabalho, de acordo com a lei de 1973, têm um período máximo de 2 anos. Acontece que as regras do Bolsa Família estão atreladas a um valor máximo de renda por pessoa. Esse limite foi definido em R$ 218,00 mensais. O que faz com que o trabalhador perca o direito se obtiver um trabalho com carteira assinada, como é o caso da safra. O argumento é de que algumas culturas agrícolas, como o café, o alho, a batata, a uva, a maçã e a cebola, têm elevada necessidade de mão de obra, o que faz com que o trabalhador prefira manter a Bolsa Família a trabalhar com carteira assinada. O projeto apresentado pelo deputado Zé Vitor, do PL de Minas Gerais, foi aprovado pela Câmara em 2024 e depois foi alterado pelo Senado. A proposta retornou para análise dos deputados e o relator, deputado Evair Vieira de Mello, do Republicanos do Espírito Santo, rejeitou a maioria das mudanças feitas pelos senadores. O texto original aprovado pela Câmara retira do cálculo da renda familiar para efeito do recebimento de benefícios sociais o salário recebido pelo trabalhador no contrato da safra. O Senado, por sua vez, optou por alterar a regulamentação do programa Bolsa Família para prever a reinclusão do beneficiário excluído no caso da média anual de renda da família superar o limite permitido. Para o relator Evair Vieira de Mello, a mudança não garante a permanência do trabalhador safrista no Bolsa Família.
19: Entendemos que a proposta do Senado Federal, ela não aprimora significativamente a operacionalização do programa Bolsa Família, na medida que continua a impedir a contratação de safristas, cuja condição, mesmo após a sua contratação, ainda é de vulnerabilidade social em face das peculiaridades inerentes à atividade agropecuária que é sazonal. O contrato de safra desempenha papel essencial para a manutenção da produção agrícola e da pecuária nacional.
18: O projeto que garante a continuidade do pagamento de benefícios sociais como Bolsa Família para o trabalhador que se empregar em atividades ligadas à safra agrícola seguiu para a sanção presidencial e já pode virar lei. Da Rádio Câmara de Brasília, com informações de Antônio Vital, Marcelo Larcher.
17: Agricultura.
16: Tiago de Joaldo, do Republicanos de Sergipe, cobra do governo a conclusão de estudos sobre possível prática de dumping na importação de leite da Argentina e do Paraguai. Ele afirma que a concorrência estaria prejudicando produtores brasileiros e tornando a atividade economicamente insustentável.
15: Tiago de Joaldo também pede ações do governo de Sergipe para fortalecer a cadeia leiteira local. Ele menciona, por exemplo, incentivos tributários, compras públicas de leite produzido no estado e apoio institucional aos produtores do sertão sergipano.
16: Dr. Flávio, do PL, exalta a exposição de produtos do agronegócio do Rio de Janeiro na Câmara, com a participação de produtores da região serrana e do norte fluminense. O parlamentar assinala que a divulgação de produtos regionais amplia mercados e fortalece a agricultura do estado.
15: Dr. Flávio pediu ainda a derrubada do veto presidencial ao projeto que reconhece o norte e noroeste fluminense como região do semiárido. Para o deputado, a medida vai facilitar o acesso ao crédito e ampliar investimentos para os produtores rurais da região.
17: Justiça.
16: Câmara aprova projeto que aumenta a punição para pedófilos quando o crime é cometido pela internet. O repórter Antônio Vital acompanhou a votação.
20: Deputados e deputadas aprovaram um projeto que aumenta penas para crimes relacionados a abusos sexuais de crianças e adolescentes em ambientes digitais, inclusive com o uso de ferramentas de inteligência artificial. A proposta considera a violência sexual de criança ou adolescente qualquer representação de atividade sexual ou nudez que envolva criança ou adolescente real ou fictícia. Isso vai valer para fotografia, vídeo ou imagem digital, mesmo que produzida, manipulada ou gerada com o uso de tecnologias digitais, inclusive inteligência artificial. A proposta também deixa claro no Código Penal que todos os crimes contra a dignidade sexual, como estupro e estupro de vulnerável, também serão caracterizados quando cometidos no ambiente digital. Todos esses crimes passam a ser considerados hediondos, o que significa mais tempo de cumprimento de pena em regime fechado. O projeto também torna crime o simples acesso a conteúdo de pedofilia na internet, ou seja, isso será crime mesmo se a polícia não encontrar arquivos com conteúdo de abusos sexuais ou violência contra crianças e adolescentes armazenados no computador ou na nuvem do acusado. A proposta também aumenta em até um terço a pena para aliciamento de crianças ou adolescentes por meio de inteligência artificial ou filtros capazes de alterar a imagem ou a voz do criminoso para enganar a vítima. O agravamento da pena vai valer também no caso de perfis falsos em plataformas de jogos online, aplicativos de mensagens, salas de bate-papo e redes sociais. Segundo a relatora, a deputada Rogéria Santos, do Republicanos da Bahia, esse dispositivo foi inserido na proposta após o caso de um criminoso no Rio Grande do Sul que vitimou 127 meninas usando perfis falsos criados por inteligência artificial. Além do aumento de penas, o projeto legaliza a infiltração policial em investigações sobre redes de pedofilia na internet, em especial as chamadas rondas virtuais, com possibilidade, inclusive, de requisição de dados de conexão às plataformas sem a necessidade de autorização judicial. Isso poderá ser feito no caso de risco iminente à vida ou integridade física de crianças vítimas de abusos. Para a relatora Rogéria Santos, a proposta moderniza a legislação.
0: A proposição institui medidas modernas de enfrentamento e repressão aos crimes de violência sexual contra crianças e adolescentes no ambiente digital. Ao regulamentar a ronda virtual e os crimes praticados com o uso de inteligência artificial e da utilização de técnicas de mascaramento de endereço de IP, os números, senhoras e senhores, são alarmantes.
20: O texto também cria novo crime no Estatuto da Criança e do Adolescente, com pena de até 6 meses de prisão para quem deixar de comunicar ao Conselho Tutelar, o Ministério Público ou à polícia casos de abuso sexual pela internet. A proposta garante ainda à criança ou adolescente vítima de violência sexual o direito ao atendimento psicológico e psicossocial especializado no Sistema Único de Saúde, o SUS, e o agressor será obrigado a cobrir todos os custos do tratamento, incluindo ressarcimento ao SUS. Para o deputado Osmar Terra, do PL do Rio Grande do Sul, autor do projeto, a proposta fecha portas que estavam abertas para os criminosos. O projeto, que aumenta apenas para crimes relacionados a abusos sexuais de crianças e adolescentes em ambientes digitais, inclusive com o uso de ferramentas de inteligência artificial, seguiu para análise do Senado. Da Rádio Câmara, de Brasília, Antônio Vital.
17: Educação.
15: Lincoln Portela, do PL de Minas Gerais, critica a decisão judicial que condenou um casal do interior de São Paulo por evasão escolar relacionada aos filhos. Ele questiona a medida e argumenta que a família estaria garantindo uma educação domiciliar às crianças.
16: O parlamentar também chama atenção para os índices de evasão escolar no país e defende prioridade no enfrentamento de casos de estudantes sem acesso à educação. Segundo Lincoln Portela, a situação exige foco das autoridades públicas e do sistema de justiça.
17: Segurança Pública.
15: O escolto do PT da Paraíba elogia a atuação da Polícia Federal no enfrentamento às organizações criminosas que se infiltraram no sistema econômico nacional. Ele argumenta que as investigações sobre fraudes financeiras devem prosseguir sem interferências políticas.
16: O escolto salienta que os órgãos de inteligência precisam seguir os rastros documentais de transações suspeitas envolvendo autoridades e empresários citados em CPIs. Na avaliação dele, esse é o caminho para fortalecer a segurança pública e a soberania do Estado brasileiro.
17: Eleições.
15: Câmara aprova mudanças nas regras de prestação de contas de partidos políticos. A repórter Daniele Lessa acompanhou a votação dessa mini-reforma eleitoral.
21: A Câmara dos Deputados aprovou o projeto que altera regras sobre prestação de contas, punições e funcionamento administrativo partidário, modificando diversos pontos da Lei dos Partidos Políticos. Relator da proposta, o deputado Rodrigo Gambale, do Podemos de São Paulo, argumentou que o projeto foi construído a partir das demandas dos líderes partidários, com o objetivo de dar mais segurança jurídica às legendas. Já os deputados contrários ao projeto destacaram que nenhum parlamentar subiu a tribuna para defender a proposta no plenário. O projeto proíbe bloqueios e penhoras automáticas sobre recursos do fundo partidário e do fundo eleitoral, exceto em casos de uso irregular reconhecido pela Justiça Eleitoral, ponto criticado pelo deputado Kim Kataguiri, do Missão de São Paulo.
3: E aqui eu faço chamo a atenção de todos os partidos que dizem defender o trabalhador. Esse projeto está dizendo o seguinte: se um partido contratar um trabalhador e ele der calote nas verbas trabalhistas, se o partido não pagar o INSS, se o partido não pagar o FGTS, esse partido não poderá ser penhorado.
21: A deputada Adriana Ventura, do Novo de São Paulo, criticou a falta de debate sobre o projeto, que foi divulgado publicamente apenas 30 minutos antes da votação. Ela reconheceu que a proposta simplifica a burocracia, mas classificou como aberração o trecho que suspende processos administrativos e judiciais dos partidos anteriores durante fusões entre legendas.
4: Um partido se alimenta de dinheiro público, se é sustentado com dinheiro público do cidadão brasileiro, faz um monte de irregularidade. Aí, o que acontece? Tem uma fusão, então tem um partido podre que funde com o outro partido, tudo do partido podre não passa para o novo, ele não assume responsabilidade nenhuma. Tudo é suspenso. Isso é grave, gente.
21: Segundo o texto, o novo partido responderá pelas dívidas das legendas anteriores, mas não sofrerá suspensão de recursos do fundo partidário por irregularidades em contas antigas que já foram julgadas. A deputada Fernanda Melchiona, do PSOL do Rio Grande do Sul, pontuou que os cidadãos não têm acesso ao prazo de 15 anos para pagarem suas dívidas, ponto que também está na proposta.
4: Digo mais, o aumento das parcelas em 180 parcelas é 15 anos. Para os partidos pagar. O pobre do povo pega ali no cheque especial, tem que pagar, senão é o juro, não sei o que. Os partidos vão ter 15 anos, independente do valor.
21: O texto também prevê que em semestre eleitoral não poderá haver suspensão de repasses do fundo partidário ou do fundo eleitoral por irregularidades em prestações de contas anteriores. Outra mudança trata da análise das contas partidárias. O texto determina prazo de até 3 anos para julgamento dos processos de prestação de contas pela Justiça Eleitoral. Se esse prazo não for cumprido, o processo poderá ser extinto por prescrição. O projeto ainda cria regras para uso de aplicativos de mensagem por partidos e candidatos. As legendas poderão registrar números oficiais para envio de mensagens a eleitores e essas contas não poderão ser bloqueadas pelas plataformas sem decisão judicial. A proposta, que foi chamada de mini-reforma eleitoral, vai ser agora analisada pelos senadores. Da Rádio Câmara de Brasília, Daniele Lessa.
22: Direitos Humanos.
16: Charles Fernandes, do PSD da Bahia, registra o Dia Nacional da Luta Antimanicomial, celebrado em 18 de maio. O parlamentar ressalta a importância da mobilização por um modelo de tratamento humanizado, digno e em liberdade para pessoas em sofrimento psíquico.
15: Charles Fernandes lembra que a data também marca os 25 anos da Lei da Reforma Psiquiátrica. O deputado defende o fortalecimento da rede de atenção psicossocial com ampliação dos CAPs e das residências terapêuticas.
22: Saúde.
16: Otone de Paula, do PSD do Rio de Janeiro, cobra do Executivo Federal o recolhimento de um guia sobre pré-natal distribuído pelo Ministério da Saúde. Ele argumenta que o material descumpre o compromisso do governo de vetar políticas públicas que abordem a interrupção da gravidez.
15: Otone de Paula contesta as diretrizes do documento ao apontar que o texto oficial substitui as palavras mãe e gestante pela expressão pessoas que gestam. Ele reforça sua discordância com a destinação de recursos públicos para

0: Complementar.
1: Últimas notícias. As votações de hoje no plenário da Câmara começaram no meio da tarde. A edição de amanhã vai trazer informações sobre a pauta de projetos em discussão ao longo da semana.
2: Termina agora o Jornal Câmara dos Deputados com trabalhos técnicos de Everson Urani e apresentação de José Carlos Andrade e Luciana Vieira. Uma boa noite para você.
1: Uma ótima noite. A Voz do Brasil volta amanhã.
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1: Oi, bom dia, agora 5h32 é manhã de quinta-feira, juntos nesse dia 21 de maio. Eita, nós, em fim de semana já tá daquele jeito, tá chegando, o vô.
2: É, café, já tá pronto?
1: Mas, Coruza, você tá acelerado demais, tá chegando agora, já tá querendo café, ué, que é isso? Primeiro, o bom dia também, né, que você passar de liso assim.
2: Um bom dia pra vocês.
1: Aí, ó, um abraço a você, amigo e amiga, neste dia 21 de maio, ano de 2026, hoje dia da língua nacional e hoje aniversário da Mateli FM, vô, e maravilha, hein, só? 29 anos, Mateli FM com você, sempre levando alegria, levando emoção e, é claro, a melhor companhia todo dia. É bom demais fazer parte também dessa família maravilhosa que é a família Mateli. E coisa boa, hein, o vô hoje tá feliz. Mas todo dia, né, a felicidade tem que ser constante na nossa vida, mesmo tendo, assim, algum... no ditado popular, algum pirreio, mas tem que manter sempre firme ali a alegria, a felicidade, e não pode desanimar, não pode deixar a peteca cair não, né, o vô, de jeito nenhum, senão complica, né?
2: É difícil demais dar conta, é de azedar o leite.
1: Pois é, senão azeda o leite. 5h33 na nossa manhã.

0: Raul Torres e Florencio, Pingo d'Água, Tião Carreira e Pardinho, Velho Carro de Boi, ainda Cassiano e Diquinho, Caboclo Decidido, 5h46.
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0: 10 minutinhos faltando para 6, o vô. E juntos aqui nesta manhã especial do dia 25 de maio, quinta-feira, e Matele FM completando 29 anos. 29 anos, sempre a sua melhor companhia.

0: Então, Quaresma,
1: é aquela que nós entendemos junto com o Capitão Furtado.
0: Ah, a Itália Abissínia?
1: É essa mesmo.
0: Bom, então tá teta.

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0: Domini Delmon, tá aí pra você a música Quebra Crista, em Alvarenga e Ranchinho, Itália, e Abissínia, e também Os Carreteiros com Pergunte a Ela. Chegou a hora da nossa oração. Bom dia, 6 horas.
1: Senhor, no início desse dia, venho pedir-te saúde, força, paz e sabedoria. Quero olhar hoje o mundo com olhos cheios de amor. Ser paciente, compreensivo, manso e prudente. Ver além das aparências teus filhos, como tu mesmo os vês. E assim, não ver senão o bem em cada um. Fecha meus ouvidos de toda calúnia. Guarda minha língua de toda maldade. Que só de bênçãos se enche o meu espírito. Que eu seja tão bondoso e alegre que todos os que se aproximarem de mim sintam a tua presença. Reveste-me de tua beleza, Senhor, e que no decurso desse dia eu te revele a todos. Amém. Deus e Senhor nosso, sabemos que através do nosso trabalho ajudamos a construir o teu reino. Faze que neste dia trabalhemos conscientes de que estamos colaborando contigo na tua obra e possamos um dia receber a recompensa que esperamos de tua bondade. Por Cristo, nosso Senhor. Amém.
2: Ó Maria Santíssima, que em vossa imagem milagrosa de Aparecida espalhais inúmeros benefícios sobre o Brasil, eu, embora indigno de pertencer ao número dos vossos servos, mas desejando participar dos benefícios da vossa misericórdia, prostrado a vossos pés, consagro-vos o entendimento para que sempre pense no amor que mereceis. Consagro-vos a língua para que sempre vos louve e propague a vossa devoção. Consagro-vos o coração para que depois de Deus vos ame sobre todas as coisas. Recebei-nos, ó Rainha incomparável, o ditoso número dos vossos servos. Acolhei-nos debaixo da vossa proteção. Socorrei-nos em nossas necessidades espirituais e temporais, e sobretudo na hora da nossa morte. Abençoai-nos, ó Mãe Celestial, e com vossa poderosa intercessão, fortalecei-nos em nossa fraqueza, a fim de que, servindo-vos fielmente nesta vida, possamos louvar-vos, amar-vos e render-vos graças no céu,

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5: E sempre feliz, pois eu tenho a sua companhia sempre aqui pelas ondas da Matéria, e ainda mais hoje, né, ô vô? É, rapaz.
6: Eu quero um torrão e uma pinguinha.
5: Mas, Curu, já tá rápido assim, só espera, né, já quer comemorar o aniversário da rádio nesse jeito? Contável, é Matéria, 29 anos, sendo sempre a sua melhor companhia, e claro, tudo isso graças a você, que está sempre com a gente, todo dia. É uma felicidade imensa, né, ô vô, tá sempre aqui, hein?
6: Ê, trem bom demais da conta, uai.
5: Agradecendo aqui a Eunice no Duque de Caxias, bom dia. Alô, Adilson, inclusive mensagem aqui do Adilson, ô vô, participando aqui do nosso Manhã Sertaneja. Olá, Adilson.
7: Adilson, tudo bem?
5: Bom demais. Quero
7: mais quatro cantos da casa com o Teodoro Sampaio.
5: Moda boa, então. Ô vô, separa aí os quatro cantos da casa com o Teodoro Sampaio. E o bom dia também para a Divina Aleixa, no centro, acompanhando também o nosso Manhã Sertaneja. A Tereza, no Duque de Caxias. Alô, Luzia, o Alisson, no Nossa Senhora do Rosário, também com a gente. A Leia, 6:09 agora.

0: moda boa demais, eu vou. Essa aí eu vou te falar, viu? Deu vontade de tomar uma de leve, viu? Mas não pode. É. O cafezinho primeiro, né? Porque ficar nessa peleja assim de ficar moendo a palavra não dá, né? Só no café, né, ô vô? O Paulo e Paulino com o canarinho do peito amarelo e a pombinha branca, ainda os quatro cantos da casa com Teodoro e Sampaio. 6:18 agora, bom dia. 6:18.
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0: 6h22, agora 6h22, aí na nossa manhã de quinta-feira, nesse dia especial, aniversário Matéria e FM, 29 anos. E juntos aqui, né, o vô tá na alegria danada, doido pra já começar a comemorar, né, vô? Só que do jeito diferente, né, o caboclo comemora é diferente demais.
11: Ô, senhor, O dia tá bom, eu pôr uma galinhada e uma cervejinha.
0: Aí, olha o perigo aí, ó. Ai, ai, ai, galinhada e cervejinha, né? Você só pode parar com isso, é quinta-feira ainda, só. Amanhã tem que pular fora cedinho pra trabalhar. Não toma tenência não pra senhor ver. 6h23, bom dia pra Alessandra, bom dia Alessandra no Parque da Serra. O amigo Antônio Ailton tá no Central. O amigo José Roberto, vô, a esposa Iracilda também sempre com a gente, meu abraço. Alô, Ebert Santana de Azurita, um abraço para você, obrigado pelas felicitações. A gente fica feliz demais da conta e você, claro, faz parte aí desse sucesso, desses 29 anos aí da Matéria. Você, amigo e amiga ouvinte, ó, o homem mandou mensagem aqui, ó, vó, o compadre, meu filho.
12: Bom dia, Denil Sujeto.
0: Bom dia, meu filho. Bom demais.
12: Eu que foi?
0: Aí, ó.
12: Uai, fiquei sabendo que a rádio... Tá completando 29 anos hoje.
0: 29 anos, rapaz. Tá
12: Eita,
0: jovem.
12: Tá rádio boa.
0: Demais da conta.
12: Passando aqui pra dar uns parabéns na Matéria FM. 29 anos com o povo.
0: Só alegria.
12: Matheus Gêmeo, toda a região.
0: E o mundo, né?
12: Eita,
0: pela internet.
12: Rádio boa. Parabéns aí toda a equipe aí de locutor, a direção aí. Essas cambadas todas aí. Bom dia para vocês, que Deus abençoe.
0: Amém.
12: O dia de cada um de nós. É isso aí. Que vem mais 29 anos pra essa rádio.
0: É verdade. Tem muito chão ainda.
12: Vagabundo.
0: Tem muito chão, meu filho.
12: Porque é bom nada, né?
0: Aqui trabalha, viu?
12: Bom dia para vocês, cambada. Parabéns aí, ó, pra Matéria FM. Essa rádio aí, desde a época dos dinossauros, eita!
0: Bom dia, meu filho. Dinossauro nem tanto, mas tá valendo, né, ô vô? Será que daquela época tinha rádio de pedra, ô vô? Imagina, hein, senhor? Ei, ai, ai, meu. 6h25 agora. Um abraço aí pro o Titone, tá lá sempre garrado, meu filho. O rádio dele já tá até desbotado, de tão antigo que tá, viu? 996661699 ou 3535-1699, você manda aí seu recado pra gente. É claro, você faz parte aí dessa alegria, desse sucesso. 29 anos, Matéria FM, sempre a sua melhor companhia.

0: César e Paulinho com a Cavalgada do Amor. 6h32.
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0: O Pedro Henrique Inácio da Silva perdeu a carteira de identidade e carteira de habilitação. Se você encontrou, faça contato com a nossa produção 3535-1699 ou WhatsApp 319-9666-1699. Foi encontrada a carteira de identidade de Graciele de Paula Santana Vital. Para retirar, é só passar lá na Bom Sabor Bolos Caseiros. Desapareceu no centro, próximo ao supermercado Rena, um cachorro da raça Pinscher. Tem o pelo preto, atende pelo nome de Floquinho e está com uma roupinha azul. Se você encontrou ou tem alguma informação, entre em contato com a gente no WhatsApp, o 319-9666-1699.
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0: Moda boa demais, esse amor não valeu. Zezé de Camargo e Luciano, ainda Leonardo com Eduardo Costa, O Vestido de Seda e Suzana, Os Gargantas de Ouro, 6h46. Ô, vô, e o intervalo aí pra gente? Dá aquela molhada na palavra, né?
1: Pera só um bocadinho e nós vamos ali beber um golinho de café e já já nós tá de volta, viu?
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0: 6h55.
1: Um Santos com você. Bom dia!
0: 6h55 na nossa manhã, trio Parada Dura, você ouviu aí com o Quebra Tupete. Eita, nós, hein? Aí botou pressão no Rastache nela, hein, vô? Foi lá o nosso amigo Rogério que pediu lá em Juatuba, meu abraço, agradecendo também o Alberto, mandando aí aquele recado especial e parabenizando a Matelli pelos 29 anos. O Alberto, um abraço também ao Rogério, e você, amigo e amiga, que é a nossa companhia todos os dias. Vamos atender aqui na sequência. O Geraldinho tá ligadinho com a gente, vô. E também, logo depois, a gente toca a música aí pedida pela amiga Eunice no Nossa Senhora do Rosário. Chegando, Jean Giovanni.
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0: corações e uma história. Moda boa demais, dá conta pra você aqui no Som da Matelli. 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É, perdeu a cabeça. 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
1: Ei, tem bom demais da conta, senhor.
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0: Aí, Genegeno bebendo no cabaré, aqui pra você, agora 7h17. 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
1: 7h23 aqui na nossa manhã de quinta-feira. É quinta-feira, nesse dia 21 de maio, os 29 anos da Matéria FM, ô vô.
2: E trembão demais da conta.
1: É, o vô tá só nos preparativos, né? É doido pra molhar o bico, né, ô vô? Toma jeito, só amanhã a gente tem que levantar cedo, tem que pular fora cedo, só vem com essa, viu? Ei, ai, ai. Ana Maria no centro, meu abraço. Alô, Sônia. Sônia no Mangabeiras, tá abraçando aqui a Matéria FM pelos 29 anos e também toda a equipe. Ô Sônia, meu abraço, obrigado pela companhia sempre. A Liliane no Vila Suzana, bom dia. Alô, Magda. Magda em Azurita, também com a gente o amigo Chico. Alô, Chico. Deu ruim no rádio, ô Chico? Que é isso, hein? O pessoal ligou lá o 220, ô vô. Complicou a situação do Chico, hein?
2: É difícil demais dar conta.
1: Pois é, o rádio é 110, ligaram 220, aí complicou tudo lá. Não, mas, ô Chico, espero que a turma arruma outro rádio aí pra você, viu? Não pode largar nós não, meu filho. É, senão fica complicado, né, vô?
2: É difícil demais dar conta. É de azedar o leite.
1: Ô, Chico, um abraço e obrigado aí pelos parabéns, os 29 anos aí da matéria. E claro, você também faz parte aí desse sucesso, tá ok? E faz uma visita pra nós aí, rapaz. As portas sempre abertas. O amigo e a amiga ouvinte que quer visitar, conhecer a equipe matéria, fique à vontade. E pode chegar, né, ô vô, que aqui não tem tempo ruim, não. Ei, tempo ruim é lá fora, o frio, hein, vô. Eia, o vô, inclusive, hoje trouxe touca. O vô veio com a jaqueta parecendo aqueles repórteres lá da jornalista da Globo, que fica lá no Alasca, naqueles cantos lá. O homem tá aparecendo correspondente do Alasca. Pensa. Ai, ai, ai. Ana Maria no centro, bom dia. É, também com a gente aqui, ô vô. O Américo Moreira, a esposa branca, sempre acompanhando a nossa programação.
2: E o café? Já tá pronto? Ah,
1: pode ter certeza. Só o Américo Moreira não perde tempo igual o senhor, não, rapaz. É, lá é o cafezinho quentinho. Tem aquele queijinho que é bom demais da conta. 7h25 agora.

0: César Menotti, Fabiano, moda boa demais da conta pra você. A música Lado Esquerdo, ainda Chitãozinho Chororó com Galopeira. 7h32.
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8: Muito bem, juntos aqui nesses 29 anos, Matele FM, recebendo seu recado aqui. Alô, Antônio, bom dia, obrigado aí pela audiência e pelos parabéns. O Antônio falando aqui, ó. Bom dia, parabéns para todos vocês que fazem parte dessa equipe maravilhosa. Alô, Antônio, um abraço, viu? Deus abençoe sempre, continue sempre com a gente. Maria Elza do Jardim, Serra Azul. Que Deus abençoe a todos que fazem parte dessa família, que trazem alegria pra gente todos os dias. E Maria Elza, um abraço, viu? Tudo de bom. Obrigado aí pela companhia. Ana Maria no Centro, parabéns a todos os funcionários da Matele FM, e que entra nas nossas casas, todos os dias, e faz a companhia o dia todo. Ana Maria, um abraço, viu? Ana Maria tá no Centro, tá ligadinha. Alô, Vanusa. Vanusa tá em Juatuba. Bom dia. 7h39 agora.

0: É Puro Malte com Bruno César e Luciano, 7h45.
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0: E o Pedro Henrique Inácio da Silva perdeu a carteira de identidade e carteira de habilitação. Se você encontrou, faça contato com a nossa produção, 3535-1699. Foi encontrada a carteira de identidade de Graciele de Paula Santana Vital. Para retirar, é só passar na Bom Sabor Bolos Caseiros. Desapareceu no centro, próximo ao supermercado Zena, um cachorrinho da raça Pinscher. Tem o pelo preto, atende pelo nome de Floquinho e está usando roupinha azul. Se você encontrou ou tem alguma informação, fale com a gente no 3535-1699 ou pelo WhatsApp 996661699.
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0: Muito bem, na última sequência, agradecendo a companhia da Luzia. Alô, Luzia, também o Alisson no Nossa Senhora do Rosário. Obrigado, viu, pela mensagem, parabenizando aí a equipe e a Matelli pelos 29 anos. Obrigado também pela companhia especial sempre. A Orlândia, alô, Orlândia, em Azurita. Um abraço, viu, Deus abençoe sempre. Continue sempre, viu, Orlândia, com o radinho ligado e acompanhando o som da Matelli. Sempre a você, amigo e amiga ouvinte, que está aí sendo a nossa melhor companhia. 29 anos, a TeleFM sempre com você. E continue ligadinhos, hein? Ou pelo rádio, ou pela internet. É bom demais ter você aqui, tá bom? A sua companhia é sempre especial demais da conta. E amanhã espero você a partir das 5 da manhã com muita moda boa demais da conta. Inclusive, daqui a pouquinho a gente se encontra no Giro de Notícias às 9 da manhã. Já tem Marlon Guimarães e o Passatempo.

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1: Fiquem com Deus e qualquer dia muito breve voltaremos. Fiquem com Deus.
2: Tchau, gente.
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2: Bom dia, na alegria do rádio. Olha que coisa maravilhosa é poder estar aqui, que coisa boa. 8:03, bom dia. Começamos aqui mais um passatempo especial. Passatempo pra lá de especial, Matelli FM, hoje, 21 de maio de 2026, exatamente 29 anos atrás, 5 horas da manhã, né? A gente começava aqui o primeiro programa da rádio Matelli FM, 29 anos atrás, 5 horas da manhã, do dia 21 de maio de 1997. E assim a gente continua, né? Graças a Deus, tudo na paz. Daqui a pouquinho, previsões dos astros, no horóscopo, giro de notícias, Padre Reginaldo, os aniversariantes do dia. E hoje nós que somos os aniversariantes do dia. Matelli FM, a número 1 em Mateus Demi, toda a região. Graças a Deus, né? E nós vamos reviver um momento pra lá de especial, né? Pra lá de especial. Nós vamos começar hoje aqui uma promoção muito legal, muito especial. Né? E você fica atento aí para você participar, mandar o seu áudio, fazer aí a sua manifestação. É, meu amigo, 29 anos, hein? Lembro como se fosse hoje. Bom demais, bom demais.
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2: Olha, 8:05, bom dia.

0: Olha que coisa boa, Mata Saudade 2011. Balada, Gustavo Lima. 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

0: demais, Cleiton e Romário. Amor não é jogo de azar, separa. É, bom demais, né? Olha, 8h17, deixa eu voltar aqui com previsões dos astros.
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2: Áries, de 21 de março a 20 de abril.
0: Opa, bom dia, arianos e arianas, bom dia. O dia trará uma dose, assim, de energia extra, muita criatividade, entusiasmo com novos projetos, ternura e ousadia andarão juntas. Aproveite para intensificar o amor, curtir momentos carinhosos com os filhos, escrever ou brilhar e também surpreender nas reuniões de trabalho, tá?
2: Touro, de 21 de abril a 20 de maio.
0: Touro, bom dia. Conversas em família, incrementos na casa ou decisão de moradia ocuparão aí sua cabeça. É, valerá também avançar em um plano de reforma, organizar aí realmente o que você precisa. Valerá também organizar antigos documentos, fotos, cuidar do seu patrimônio. Conte com o suporte da equipe ou de uma amizade especial para dar um passo corajoso na carreira.
2: Gêmeos, de 21 de maio a 20 de junho.
0: Olá, Gêmeos, bom dia. Escolhas ficarão claras, esclareça suas dúvidas, dê uma virada de vida, né? O Sol em Mercúrio, Urano, no seu signo, abrirão caminhos de maior realização pessoal. Conversas serão decisivas. Rompa barreiras nos relacionamentos, tudo aberto para um novo começo.
2: De 21 de junho a 21 de julho.
0: Alô você, bom dia, nascido sob signo de Câncer. Conte com bons resultados e em negociações financeiras, decisão sobre o salário, revisão do orçamento. Reconheça seu valor e competência no trabalho. Hoje poderá avançar um pouquinho mais numa proposta profissional ou parceria. Priorize os cuidados de saúde, de beleza e também da imagem.
2: De 22 de julho a 22 de agosto.
0: Olha, Leãozinho, bom dia. Aposte em maior abertura social. Brilhe, amplie relações, aproxime amigos e renove a sua imagem. O dia trará conquistas, visão de futuro e segurança nas escolhas. Conversas inspiradoras e contatos com pessoas mais experientes trarão clareza sobre uma decisão importante.
2: Virgem, de 23 de agosto a 22 de setembro.
0: Olha, Virgem, bom dia, desacelere um pouquinho, durma mais, descanse mais, restaure suas energias, o dia será gostoso para um retiro ou para atividades criativas. Uma pendência poderá ser finalizada e dar também uma gostosa sensação de alívio. Sonhos significativos, meditação, terapia ou uma boa pausa trarão respostas e fortalecimento emocional.
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0: Previsões dos astros, voltando daqui a pouquinho, 8h20 agora, 8h20.
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0: é Marlon e Michael, Rock and Roll Lullaby, matando saudade, né? Patela é 29 anos, que coisa boa poder comemorar mais um ano no ar, mais um ano com você, ouvinte qualificado Matela FM, bom demais!
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2: Libra, de 23 de setembro a 22 de outubro.
0: Olha, 8 horas e 33 minutos. Libra, bom dia. Amigos influentes, eventos sociais e indicações na rede trarão boas oportunidades hoje. Aceite um convite, participe de um grupo em que enriqueça também a sua bagagem cultural. Novidades de uma viagem, curso ou de uma pessoa longe serão altamente inspiradoras.
2: Escorpião, de 23 de outubro a 21 de novembro.
0: Alô, Escorpião, bom dia. Carreira em ascensão, o dia trará chances de maior reconhecimento, promoção ou de aumentar a sua popularidade. A projeção, uma decisão profissional madura, definirá rumos importantes. Conversas com mentor, autoridade ou a pessoa de fora darão uma visão diferente de um plano antigo.
2: Sagitário, de 22 de novembro a 21 de dezembro.
0: Olha, Sagitário, bom dia, viagem, curso de idioma, processo jurídico, ganharão soluções práticas. Acerte a documentação, retome um plano de mudança ou então pesquise opções e amplie perspectivas. Uma aprovação ou boas notícias de longe animarão o clima. Alinhe as expectativas com o par ou sócio. Reformule as combinações.
2: Capricórnio, de 22 de dezembro a 20 de janeiro.
0: Capricórnio, negócio com banco. Olha, consiga um empréstimo, viu? Resolva através entraves de um financiamento. Investimento poderão mudar essa fase. Agora, conversa em um tom profundo poderá diminuir ruído sobre planejamento financeiro. A2. A saúde continuará como prioridade, por isso, reformule a sua rotina.
2: Aquário, de 21 de janeiro a 19 de fevereiro.
0: Aquário, bom dia. Negociações de trabalho ou de um imóvel serão bem-sucedidas. Comemore uma conquista com par, fortaleça a união no casamento. Decisões de hoje aumentarão o patrimônio e a confiança no futuro. Esclareça confusões na equipe ou nas relações próximas. Se estiver só, alguém chegará para ficar.
2: Peixes, de 20 de fevereiro a 20 de março.
0: Ô peixinho, bom dia. O dia será bastante produtivo no trabalho, nos negócios. Aproveite para resolver assuntos práticos que trarão maior estabilidade financeira. Amplie o diálogo e o entendimento com a família. Uma transação imobiliária bem-sucedida diminuirá pressões e viabilizará os projetos pessoais. É, Matelli, 9h36, daqui a pouquinho eu tô de volta, trazendo muito mais. Matelli FM, 29 anos.
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0: 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Hora certa, 8h37. Bom demais, hein? Bom demais!
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1: Olha, o que toca por lá também toca por cá, mas essa, por essa, a gente toca assim com todo prazer.
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1: Tocando o que há de melhor e tocando também as pratas da casa, né? Anthony Sanfoneiro e o nosso querido Kleber Júnior, Enquanto o Sol Brilhar.

0: Olha, 8 minutos faltando para as 9. Muito bom dia para você que é de bom dia, excelente manhã. Olha, obrigado sempre pela companhia, pela audiência, pelo carinho. Olha, obrigado sempre, tá? Agora deixa eu aqui falar para você. Para você que tá ligado aí na internet, matelefm.com.br, é muito bom ter você aqui com a gente. 8 para as 9. Daqui a pouquinho tem muito mais música.
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9: Olha, menino do céu, por aqui agora, faltando 9 para as 9. Muito bom dia pra Mariana Alves. Ô Mariana, bom dia. Tudo na paz? Tudo beleza?
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9: Panda.

0: Eu te seguro.
1: Com Panda. 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
0: Olha, meu querido Branco, bom dia.
2: Bom dia, Marlon. Toca pra mim aí, lá da besta de ano, separação. Toca pra nós na rádio. Pra mim, a Cida do Bairro Central, só que tem a Zurita. Toca pra nós, hein?
0: Beleza. Adalberto e Adriano, separação. Bom dia, Branco.

0: Bom demais, 94, bom dia! Olha, hoje o Léo hoje tá completando 40 anos.
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0: Ô Mariana, dá um abração no Léo aí pra mim, viu? O Léo parece um meninão, né? Já tem 40, coisa boa. 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

Olha, nesse bloco você curtiu comigo Panda, Eu Te Seguro, Adalberto e Adriano no Toque do Ouvinte, Separação, Diego e Vitor Hugo,

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1: Bom dia, Denilson.
2: Bom dia, Marlon, e bom dia para você que está ouvindo o Passatempo e a Hora de Notícias. Uma médica e uma operadora de plano de saúde foram condenados a pagar indenização de R$30 mil por danos morais à família de uma paciente que morreu depois de passar por uma cirurgia bariátrica em Itaúna. A decisão de primeira instância foi mantida pelo Tribunal de Justiça de Minas Gerais. O hospital onde o procedimento foi realizado também foi citado na ação, mas foi absolvido pela Justiça. De acordo com o Tribunal de Justiça, a decisão transitou em julgado e não cabem mais recursos. Os nomes da médica e da operadora não foram divulgados, por isso, não foi possível pedir posicionamento das partes. Segundo a ação, a paciente tinha obesidade mórbida e predisposição para desenvolver diabetes. Por orientação médica, ela passou por uma cirurgia bariátrica e por uma videolaparoscopia para redução do estômago. A ação foi movida pelo marido e pelos filhos da mulher, que pediam R$500 mil de indenização por supostas falhas no atendimento pós-operatório. Conforme a família, a cirurgia durou mais do que o previsto e depois do procedimento, a paciente apresentou piora no quadro de saúde com sinais de infecção. Os familiares afirmaram ainda que, mesmo diante das complicações, a médica não adotou medidas para evitar o agravamento do quadro clínico. A paciente morreu em decorrência de choque séptico. Ao votar pela manutenção da condenação, a desembargadora Régia Ferreira de Lima afirmou que houve falha no atendimento prestado a paciente no pós-operatório. Conforme a magistrada, o tratamento adequado demorou a ser oferecido após as complicações da cirurgia. Ela destacou principalmente os sinais de infecção apresentados pela mulher e a necessidade de uma nova intervenção cirúrgica. O ministro do STF, Supremo Tribunal Federal, Alexandre de Moraes, determinou que o Ministério da Justiça e o Ministério das Relações Exteriores adotem as providências necessárias para efetivar a extradição da ex-deputada federal Carla Zambelli, do PL de São Paulo, da Itália, para o Brasil. A decisão assinada no início da semana ocorre logo após a Coordenação Geral de Extradição e Transferência de Pessoas Condenadas do Ministério da Justiça transmitir ao STF a decisão da Corte de Roma, que deferiu o pedido de extradição da parlamentar brasileira. Carla Zambelli foi condenada pela primeira turma do STF à pena final de 10 anos de reclusão em regime inicial fechado, além de pagamento de 200 dias multa. A condenação criminal, que já é definitiva, é decorrente da prática de crimes de falsidade ideológica e invasão de dispositivo informático. E continue ouvindo o Passatempo com o Marlon, e às 14h tem mais notícias para você na TLFM, a sua melhor companhia, com música, promoção e informação.
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1: Coisa boa, 9:14.
4: É hora de alô.
1: Ah, é hora do alô. Coisa boa da vida é ter você na nossa companhia. Bom dia. Abraço aqui pra minha querida Magda lá em Azurita. Meu Antônio Ailton, bom dia. Herbert Santana. Ô Herbert, tranquilo meu querido? Tudo bem? Abraço aí pra você, Herbert. A Sônia lá do Mangabeiras, a Vanusa em Juatuba. Alô, Ana Maria. Obrigado, viu, Ana Maria? A Maria Elza lá do Jardim Serra Azul. A Luzia do Nosso Senhor Rosário. A Fatinha do Consenso, Alexandra, lá do Parque da Serra. O Jonathan do Nosso Senhor Rosário. Orlândia lá em Azurita. Margarete, aqui do Nosso Senhor Rosário. Antônio no Centro, bom dia. Meu querido Chico, lá em Azurita, bom dia. Eunice, lá do Duque de Caxias. Maria Braga, lá do Caroba. Ô, Maria Braga, abraço. Abraço, Caroba. Abraço também pra Conceição, lá do Central. Alô, Fabiana, bom dia, tudo bem? Abraço aqui pra Maria Rosário, lá do Imperatriz. A Liliane, da Vila Suzana. Abraço aqui também pro Branco. Branco de Azurita. A Magali Simões, o Arley, lá da Colcho Master. Alô, Paulão, bom dia. Bom dia também pra Mariana Alves, aqui do Central. O maridão hoje, o Léo tá soprando velhinha. Kaique, da Cacá Bikes, bom dia. E também um abraço aqui pra Dinha. Zezé de Camargo, Luciano, dois corações e uma história.

0: dois corações e uma história. E aqui não são dois, não, são vários corações, porque a Matéria FM é composta de corações, né? Bom demais.
1: Parabéns pra vocês. Eu quero essa agradecer com muita gratidão por vocês estarem na minha casa todos os dias. Parabéns, Marlon. Deus abençoe. Manda uma música pra mim, Cala Metade. Feliz aniversário, meu amor.
0: Uhul.
1: Deus abençoe vocês grandemente.
0: Brigadinho, brigadinho, Fabiana. Fabiana lá do Mangabeiras. Ô, Fabiana, bom dia. Tudo bem aí? Aliás, eu tenho aqui com Ronaldo e seus Barcelos, tá bom?

0: nosso pra ser.
1: Olha, bom demais, Ronaldo e seus Barcelos.
0: Aniversário, meu amor.
1: Feliz aniversário, meu amor. De 2000 essa música.

0: 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É Aparecida, deixa eu ver quem quer ser. Aparecida, né?
1: Oi, bom dia, Marlon.
0: Bom dia.
1: Tudo bem com você?
0: Graças a Deus.
1: Aqui, se possível, roda aí pra mim, por favor, a Paula Fernandes.
0: Qual música?
1: Aparecida aqui do Central.
0: Ô, Aparecida.
1: Obrigada, bom dia.
0: Bom dia, Aparecida do Central, bom dia. 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

0: Redbeat e Samuel.
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0: Mateli FM 9:40, 20 minutinhos faltando para as 9, das 10, aliás, para as 10. Tem agora para você. 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
0: Olha, muito bom dia para essa turma da DJD Estamparia. Bom dia! Agora é oficial. Hoje, 21 de maio, há 29 anos atrás, nascia a Matéria FM. Primeiro programinha no ar, às 5 horas da manhã. Né, Rony Almeida? O Rony era pequenininho, tinha uns 5 anos, tinha uns 9 anos. Na verdade, eu acho que tinha uns quase 14. Bom dia, bom dia. É a sintonia do amor. É a sintonia da Matéria invadindo a sua casa todos os dias há 29 anos. É bom demais ter você na nossa companhia sempre.

0: devagarinho eu tô aqui vendo, ouvindo os áudios, vendo as mensagens no nosso WhatsApp. É muita mensagem, graças a Deus. Obrigado aí você pela companhia, pela audiência.
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0: Moraes Moreira, de 93. Olha, muito bom dia. Ô Sônia, quer matar saudade?
2: Passa
0: de 86.
2: Boa.

0: Olha, bom demais, hein? Endereço na cidade. Ira. Olha, muito bom dia pro meu querido José Eustáquio aí do Centro da Cidade. Ô, José Eustáquio, bom dia. Abraço aqui também pro meu querido Reinaldo lá de Santa Bárbara, mais conhecido como Bugu. Bugu Polimentes. Ei, Bugu, vamos pegar serviço? Reinaldo Bugu. Abraço também pra minha vizinha Bruna, a Bruna França, Dona Divina Aleixa aí no Centro da Cidade, meu querido Arley, lá da Colchomaster, é a loja da fábrica da Colchomaster. Grande abraço, viu, Arley? A Marli Pereira também, do nosso Jório Rosário, a Zilda Pereira, lá do Mangabeiros, meu querido Joaquim Guimarães, Joaquim do Rodolfo. Abraço aqui pra Sônia também, do Mangabeiras, Magda, Anzurita, Fabiana. Fabiana do Mangabeiras, bom dia. Orlando tá lá em Anzurita. Rony Almeida, que tá no centro, a Edna Ramires. Também Aparecida, Aparecida lá do central, Aparecida, beleza? Meu querido Kaique, a Mariana Alves, hoje tem gente soprando velhinhas. É o maridão, o Léo, né, completando hoje 40 anos. A Telefm completando aí seus 29 anos, graças a Deus. Com essa audiência maravilhosa e com os melhores ouvintes do mundo. Tá chegando o Padre Reginaldo Manzotti.
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0: Olha, o Pedro Henrique Inácio da Silva, ele perdeu uma carteira de identidade e também a carteira de habilitação. Se você encontrou, por favor, faça contato com a nossa produção ou deixa aqui na recepção, mas você pode nos informar pelo nosso WhatsApp 99666-1699. 99666-1699 ou então pelo nosso telefone fixo, que é o 3535-1699. Ainda continua desaparecido um cachorrinho da raça Pinscher, pelagem preta, atende pelo nome de Floquinho, viu? Ele estava usando a roupinha azul. Se você encontrou, nos dê notícia também, alguma informação no contato nosso aqui, tá? 99666-1699, ou então você pode ligar direto para o proprietário, para o dono do cachorro, que é o 99771-1751. 99771-1751.
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0: Louvado seja nosso Senhor Jesus Cristo, para sempre seja louvado. Queridos filhos e filhas, que a paz de nosso Senhor Jesus Cristo esteja com você nesta quinta-feira eucarística, como sempre, voltando-nos a Jesus Eucarístico e dizendo: graças e louvores se deem a todo momento ao Santíssimo e Diviníssimo Sacramento. E nós estamos em plena novena de Santa Rita de Cássia, das causas impossíveis, quarto dia, isso mesmo, Santa Rita das causas impossíveis, rogai por nós. Filhos amados, povo querido de Deus, eu quero saudar a todos, a partir da Rádio Evangelizar, de onde tudo começa, as rádios irmãs, cujos nomes cito neste momento.
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0: Quero saudar a todos a partir da TV Evangelizar, sinal digital em todo o país, em várias cidades, canal aberto, pelo YouTube Padre Manzotti Oficial, aplicativo da Associação Evangelizar Preciso e todas as plataformas digitais. Bom, queridos irmãos e irmãs, nós estamos, eu disse, em plena novena de Santa Rita de Cássia, mas nós estamos em plena Semana da Unidade dos Cristãos. E dentro dessa semana estamos fazendo uma catequese do Espírito Santo, e hoje será sobre os dons do Espírito Santo. Filhos amados, povo querido, vamos juntos na Trindade Santa. Pai, Filho e Espírito Santo. Amém. Senhor Deus, eu o proclamo como presença real na Eucaristia e digo de todo o coração: eu vos amo, eu vos adoro, eu vos louvo. Manda teu Espírito, Senhor, sobre nós. Nesta semana de oração de unidade dos cristãos, numa preparação para Pentecostes, um novo Pentecostes que acontecerá neste domingo, com teu Espírito, Senhor, nos debruçamos sobre a palavra de Deus de hoje, que assim nos fala: naquele tempo, Jesus ergueu os olhos e disse: Pai Santo, eu não rogo somente por eles, mas por aqueles que vão crer em mim por sua palavra. Faço uma pausa. Jesus não reza só para os 12 apóstolos no tempo, mas a sua oração abrange todos os discípulos que futuramente viriam, e somos nós que os tornamos pelo batismo. Repito esta frase que é importante: Jesus rezando por mim. Pensa isso. Mas por aqueles que vão crer em mim pela tua palavra, para que todos sejam um. Por isso, aqui está um dos pilares da Semana da Unidade dos Cristãos: que todos sejam um. Senhor, já me coloco em oração porque são tantas as denominações cristãs e precisamos do ecumenismo, Senhor. Precisamos ficar naquilo que nos une, não naquilo que nos divide, como diz o Papa no documento Unitatis Reintegratio. Fiquemos, Senhor, com aquilo que nos une, que todos nós, cristãos, que professamos a fé em Jesus Cristo, sejamos um, que as diferenças não nos separe, que a diferença não nos leve à desunião. Manda teu Espírito, Senhor. Senhor, ainda falas mais claramente: Que todos sejam um e eu neles. E que possam chegar à unidade perfeita. Veja que nosso Senhor deseja isso. Que deixemos as divisões, as brigas, as pelejas, mas que nos unamos à mesma causa, Jesus Cristo, que numa palavra teológica é ecumenismo. Ajude-nos, Senhor, a viver isso. E tendo claro isso, sei que a união começa dentro de mim, quando cada um deseja estar com o outro. Então me coloco, Senhor, nesta quinta eucarística e peço o Espírito Santo de Deus sobre a igreja, sobre os adoradores, sobre mim, sobre a família. Vem Espírito Santo, vem Espírito Santo e age em nossas vidas, Divino Espírito Santo, fazendo-nos um só rebanho, um só pastor. Que superemos as diferenças e busquemos esta unidade para que possamos amar. E no amor verdadeiro não há divisão. Vem Espírito Santo de Deus, adorarei. Espírito Santo, terceira pessoa da Santíssima Trindade, nesta semana, nesta preparação para Pentecostes, vem Espírito Santo sobre nós. Adorarei, Espírito Santo. Ah, vem Espírito. Fogo que é suave e abrasador e é um doce hóspede de nossas almas. Vem Espírito Santo de Deus.

0: e do Filho. Inspirai-me sempre o que devo pensar, o que devo querer, como devo agir, o que devo fazer para o bem das almas e minha própria salvação. Vem, Espírito Santo. Já é adiantada a semana, nesta quinta eucarística. Vem, Espírito Santo, e dai-nos um novo Pentecostes. Eu vou para o intervalo e eu volto já. Quero lembrar, estou chegando em Fátima. Então, mande os seus nomes, nome de sua família, para que eu possa levar até a ermida de Nossa Senhora de Fátima e colocar o seu nome lá este ano. 0800-410-6060. Anote ali, ou mande, fale com nossos atendentes, ou mande um WhatsApp, 41-3221-6060. Faça isso agora. Eu vou para o intervalo e eu volto já. Volte comigo.
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2: Aproveitar aqui a audiência do Padre Reginaldo Manzotti, né, e agradecer a você pela audiência, pelo carinho, pela amizade. 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

Querido povo de Deus, em plena quinta-feira, eu quero lembrar que nós estamos na 17ª parcela do livro Ouro, pagando as nossas prestações, 1.300.000 e pouco. Se você já o fez, muito obrigado. Se puder, faça de novo. Mas reúna a família, reúne os amigos.

0: E no site agora, livrouro.com.br, escolha o valor, rode um pouquinho, aí você vai escrever o seu nome, o nome de sua família. Eu digo, se você quer receber uma graça, que assim seja. Se você quer testemunhar uma graça, também o faça. Mas, se simplesmente você quer doar e que seu nome esteja lá, mesmo que oculto, filho de Deus, filha de Deus, Deus sabe que você contribuiu. Portanto, faça esse gesto hoje, em pleno mês de maio, mês de Nossa Senhora. Faça esse mimo à Nossa Senhora e a obra evangelizar é preciso. Estou vendo ali, ó, filho de Deus de Nova Serrana, Minas Gerais, filho de Deus de Fé do Sul, São Paulo. A Cirlei Pereira, de Americana, São Paulo, colocou pedindo saúde, Cirlei e tantos outros dos seus familiares. Filho de Deus de Quilombo, Santa Catarina, Edi Oliveira, de Gravataí, Rio Grande do Sul. Faça como eles, livrouro.com.br. Edinício, falei certo o seu nome ou é a pronúncia diferente?
1: Bom dia, seu padre.
0: Bom dia, Deus abençoe. Tá certo. Seja bem-vindo, Edinício.
1: Obrigado, seu pai.
0: Você fala de onde?
1: Falo de Brasília.
0: Brasília. Como é que você me acompanha ali em Brasília?
1: É da Rádio Nova Aliança.
0: Meu abraço à Rádio Nova Aliança FM. Pois não, filho?
1: Seu pai, eu liguei para pedir oração, principalmente para a sua vida. É um pouco difícil.
0: O que está acontecendo, filho?
1: Eu tenho um comércio aí, não sei se... De 2019
0: para
1: cá, está muito difícil.
0: Tá,
1: desde... A situação financeira, de saúde também.
0: Tá bom.
1: O comércio meu aqui andava muito bem, sabe? Eu pagava minhas contas direitinho.
0: Sim.
1: Dava para mim comprar minhas coisas. Então, 6 anos para cá, tem andado bastante. Depois da Covid.
0: Entendi.
1: Veio a Covid, veio outros problemas também.
0: Tá.
1: Aí não estou conseguindo sobrar as dívidas.
0: Entendi.
1: Como você, né? Eu posto as coisas certinho, não estou conseguindo manter.
0: Você é uma pessoa honesta, mas na atual circunstância, depois da pandemia, as coisas ficaram difíceis. Vou colocar assim, filho, pedindo para a sua vida financeira, e é justo pedir, por intercessão de São José, providenciai que o meu trabalho possa render o pão nosso de cada dia. Essa é a principal intenção, filho?
1: Às vezes eu tenho medo de ser alguma coisa que não precisa, mas
0: não.
1: Eu quero que você, negócio, né?
0: Não tem disso não, ninguém fez nada não. Eu quero que você reze comigo agora, exatamente para você ter a certeza que nada vai te abalar. Diga assim, Senhor Jesus.
1: Senhor Jesus.
0: Pelas
1: tuas santas chagas.
0: Dolorosas e gloriosas.
1: Dolorosa e gloriosa.
0: Por intercessão de São José.
1: Por intercessão de São José.
0: Eu peço a graça. De poder sustentar minha família. Honrar minhas dívidas. Que o meu trabalho. Com muito suor. E dedicação. Possa prosperar.
1: Afaste para longe.
0: As dívidas.
1: As pessoas más.
0: Senhor. Eu creio.
1: Eu confio.
0: E eu espero em Ti, Senhor.
1: Eu espero em Ti, Senhor.
0: Que Deus abençoe você, Diniz. Você está dentro da sua... O que você tem?
1: Eu tenho um comércio, uma mercearia.
0: Então levanta a tua mão direita. Abençoai, Senhor, esta mercearia.
1: Abençoai, Senhor, esta mercearia.
0: Eu não te peço luxo nem riqueza. Mas o pão nosso de cada dia. E o bem-estar da minha família. Por intercessão de São José. Amém. Que Deus abençoe, Edinício. Vamos rezar, mas já acreditando, pedindo a Deus Nosso Senhor. Minha saudação a Brasília. Ele acompanha pela rádio Nova Aliança FM ao cardeal Dom Arcebispo Dom Paulo César Costa, da Arquidiocese de Brasília. Eu vou direto a Alice. Que a paz de Jesus esteja com você, Alice.
2: Bom dia, Padre, a benção.
0: Deus abençoe. Você fala de onde, Alice?
2: Cornélio Procópio.
0: Cornélio Procópio. Pois não, filha?
2: Eu queria pedir uma benção do Senhor, Padre. Tô com um probleminha de saúde.
0: Tá.
2: E tá complicado.
0: Você me escuta como aí?
2: Eu acompanho o Senhor pelo YouTube.
0: Tá bom. O que que tá acontecendo com a tua saúde?
2: Tô com sintomas de um cisto no ovário.
0: Tá, um cisto no ovário.
2: Sim.
0: Foi diagnosticado pelo médico, claro?
2: Ainda não. Tá não. Sendo suspeitado.
0: Entendi. Ainda é suspeita.
2: Isso, suspeita ainda.
0: E por que você tá tão preocupada?
2: É que eu quero ter mais filhos, né, padre?
0: Você já tem?
2: Já tenho. Tenho uma menina de 7 anos.
0: Como é o nome dela?
2: Manuela.
0: Manuela. Nome também de uma filha de um sobrinho meu, João Carlos e Ellen. Manuela. Filha, coloque a mão no ventre.
2: Sim.
0: E reza comigo. Jesus. Pelas tuas santas chagas. Dolorosas e gloriosas.
2: Dolorosas e gloriosas.
0: E junto com você, Alice, muitas mães estão colocando a mão no ventre. Então, reze forte. Curai-me, Jesus.
2: Curai-me, Jesus.
0: Deste diagnóstico.
2: Deste diagnóstico.
0: No meu ovário.
2: No meu ovário.
0: Se for de tua vontade, Senhor.
2: Se for de tua vontade.
0: Que se realize,
2: Senhor,
0: o meu desejo.
2: Que se realize o meu desejo.
0: De ser mãe novamente.
2: De ser mãe novamente.
0: Eu te consagro.
2: Eu te consagro
0: esta gravidez.
2: Esta gravidez.
0: E me comprometo.
2: E me comprometo.
0: Que eu, meu marido, minha filha.
2: Eu, meu marido e minha filha.
0: Serviremos ao Senhor.
2: Serviremos ao Senhor.
0: Amém.
2: Amém.
0: Qual o nome do seu marido?
2: Bruno Henrique.
0: Tá certo. Que Deus abençoe, filha. Que Deus a proteja. Cornélio Procópio, Paraná, acompanha pelo YouTube. Mas também tem quem nos transmite lá, a Rádio FM 104, Tiago Alcântara. Também a Rádio Terra Nativa M, Carlos Roberto, Dom Marcos José de Souza, de Cornélio Procópio. Escute esse testemunho, por favor.
3: Eu tenho uma filha que teve Covid e ficou com a sequela de dores de cabeça.
0: Certo.
3: Todos os dias ela sentia dor de cabeça, era frequente. Aí eu recebo a capelinha das Santas Chagas.
0: Opa.
3: Uma vez no mês. Então, no dia do terço, eu pedi as Santas Chagas para curá-las dessas dores de cabeça. Então, ela foi curada. Graças a Jesus das Santas Chagas. Obrigada, Senhor.
0: Graça recebida, graça testemunhada, filha de Deus. 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Eu volto já. Volte comigo.
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sociais, onde eu anuncio as missas que vão acontecer na peregrinação, aqui na peregrinação. Então fica atento para que você não perca. E perdendo, assista depois no YouTube Padre Manzotti. Segundo, estou no caminho para Nossa Senhora de Fátima. 13 de maio, na Cova da Iria. Então convido você, mês de maio, lá vou passar o Pentecostes. Então ligue 0800-410-6060, fale com as nossas atendentes, nossos atendentes, e eles vão anotar e vão me enviar e vou imprimir para levar na ermida. Ou você pode também mandar pelo WhatsApp 41-3221-6060. Amado povo de Deus, terceiro recadinho, sempre, todo dia, a leitura orante, que está dando o que falar, meu Deus do céu, está dando o que falar, fica no final, na boca da noite, no YouTube Padre Manzotti. Você perdeu agora, tem o reprise e tem lá, leitura orante. Dá tempo de você retomar Jó. E se você estiver gostando de Jó, você vai aí mandar um áudio para mim, 41-3221-6060. Quando eu retornar, vou ouvir tudo e vou colocar. E se você tiver perguntas que tenham ficado perguntas, pode fazer. Se eu não conseguir responder na experiência de Deus, farei um programa à parte só para essas respostas. Mas agora, sem demora, Bíblia aberta, cartilha de oração. E chegou a hora do terceiro amigo. Amigo, tá bom. Vamos lá, fica por aí. Terceiro amigo de Jó falar. É a vez de Zofar. O terceiro amigo de Jó, Zofar. Lembremos, três chegaram, sentaram, o primeiro falou, Jó respondeu, o segundo falou, Jó respondeu, agora é a vez do terceiro. Capítulo 11. Agora vamos ver se você sabe anotar. Capítulo 11, então Jó 11, vírgula, 1-6, ponto, 13-15, ponto, 18-19, você está vendo no GC, pode copiar ali, isso mesmo, é assim que a gente escreve quando vai pular de um versículo para o outro, e como o texto é denso, eu vou fazer estes saltos, Jó, capítulo 11, vírgula, do 6-3, ponto, aí você pula, 13-15, ponto, 18-19, aprenda a escrever sobre os capítulos e versículos, vamos lá, capítulo 11, versículo 1, então, Zofar, da região de Naamã, em resposta, disse: Será que todo esse palavrório vai ficar sem resposta? Palavrório de quem? De Jó. Por acaso, quem fala muito é quem tem muita razão? Já chegou provocando Jó, hein? Jó! Você pensa que não temos resposta? Provocativo esse, hein? O último veio afiado. Pensa que suas zombarias vão fazer calar a boca? Você diz que o seu modo de pensar está certo e afirma que é inocente diante de Deus. Versículo 5. Eu, porém, gostaria que Deus falasse e lhe desse uma resposta. Versículo 6, veja, olha a continuidade. Eu gostaria que Deus falasse e lhe desse uma resposta. Olha a ousadia deste homem. Ele lhe ensinaria os segredos da sabedoria, pois há mistérios na explicação das coisas. Assim, você veria que Deus o está castigando menos do que você merece. Valei-me Deus, eu não queria um amigo assim, hein? De novo, eu queria que Deus falasse.

0: e ele falaria. E assim, esse é o ponto-chave, olha a acusação. Você veria que Deus o está castigando menos do que merece. Uma acusação muito séria. Agora, versículo 13. Jó, vire seu coração para Deus e ore com as mãos estendidas para Ele. Veja o que ele diz agora. Versículo 14. Abandone o pecado que mancha as suas mãos e não deixa que a maldade more em sua casa. Literalmente, disse que Jó tem as mãos sujas. Sujas por algum motivo, de sangue, sujas de maldade. Mas ele disse, você está sofrendo menos do que merece. Jó, vire teu coração para Deus. Ore com as mãos estendidas. Abandone o pecado. Abandone, Jó, versículo 14, o pecado. Não se deixe levar pela maldade e não deixe que a maldade more em sua casa. Então, você andará de cabeça erguida, puro, firme, sem medo. Você não lembrará dos seus sofrimentos, que serão como água passadas, que a gente esquece. Faça isso, Jó. Admita seu erro, que você está pagando pelos seus pecados. Admita, Jó, que você está sofrendo menos do que merece. Abandone o pecado, volte teu coração para Deus. Então você andará de cabeça erguida. Primeiro ponto. Segundo, puro, firme e sem medo. Fique no seu coração e ainda falta. Versículo 15. Você viverá seguro e cheio de esperança. Deus o protegerá e você dormirá tranquilo. Quando você estiver descansando, nada o assustará. E muita gente virá lhe pedir ajuda. Porém, os maus olharão em redor desesperados e não acharão lugar para onde fugir. Para eles a morte será a única esperança. Jó, você pecou. Você pecou. Se você abrir agora no livro Inabalável, 79:80, é a leitura que eu indico hoje. Faço um pouquinho desta reflexão. Infelizmente, a teologia do silêncio, que era perfeita, não durou muito. Jó, confiante na amizade, finalmente expressou a sua dor. Tão longe um deles, Eliafaz, o mais velho, abriu a boca e o consolo acabou. Eles falharam. E diz ali sobre Jofar, na página 80. Mas eu continuo a reflexão depois e ainda falta a oração do texto. Eu volto já. Volte comigo.
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0: E refletindo este texto de Jó, do terceiro amigo chamado Zofar, no livro Inabalável, na página 80, diz assim: Zofar, o mais impetuoso, foi além e declarou que Jó merecia até mais do que estava sofrendo. Eles falharam, porque depois do silêncio, tentaram aplicar Deus e a dor de Jó dentro de suas caixinhas de doutrina, culminando em uma afirmação do tipo: você deve ter pecado. Qual foi o erro desses amigos e, de modo particular, o último, Zofar, o mais impetuoso e de língua mais afiada? Transformaram a dor dele em um problema por resolver. E não um mistério a ser acolhido. Trocaram a caridade pela lógica e a amizade pela acusação. Rezemos. Senhor, quantas e quantas vezes nos deparamos com pessoas sofrendo, amigos nossos, conhecidos, familiares, e às vezes nos sentimos na obrigação de dizer algo e não entendemos que o silêncio e a oração na intenção da pessoa é a melhor coisa. Senhor, é tão claro e falaste tão claramente que não julgueis para não serdes julgados. Tire, Senhor, essa tentação nossa de julgar, de compreender os mistérios que fogem à nossa razão. Sim, eu sei, Senhor, que nem todos os mistérios nos são revelados nesta vida. Então, quando eu não compreender o sofrimento humano, me cale, Senhor. Mas que eu não coloque no ombro do que sofre um peso a mais. Senhor, que eu não transforme a dor, o sofrimento do meu irmão num problema a ser resolvido quando não há solução, mas é um mistério da vida a ser acolhido. Senhor, que eu jamais troque a caridade pela lógica, que eu jamais troque a amizade pela acusação, Senhor. Dai-me esta graça. Amém. Esta foi a leitura orante de hoje. Forte, não é não, gente? Não sei você, mas eu, cada vez que estou nesse texto, eu sinto uma coisa diferente. Jó, para mim, está sendo o texto dos textos. Pode chamar de novela, padre? Pode. Todo dia uma novela e de grande audiência. Isaías, que a paz de Jesus esteja com você, Isaías.
1: Ah, Pai do Senhor, Padre.
0: Deus abençoe. Você fala de onde, meu filho?
1: Eu falo de Matinha, Maranhão.
0: Opa, meu abraço ao Maranhão, Matinha. E como é que você me acompanha aí?
1: Eu me acompanho pela Parabólica Digital, canal 64.
0: Opa, olha aí, gente. Todo mundo que tem Parabólica Digital no Brasil pode sintonizar a TV Evangelizar. Nós temos o sinal lá em Matinha, no Maranhão, canal 64. Pois não, diga lá, Isaías.
1: Eu quero primeiro dizer por sacristão tocar o sino, que eu já consegui falar com o senhor.
0: Então toca, sacristão. Já é a primeira graça que ele diz, consegui falar no telefone. Diga lá, filho, continua.
1: Eu quero dar um testemunho. Ano passado, no dia 2 de agosto, eu sofri um acidente, um motoqueiro completamente bêbado me bateu na minha moto. E eu peguei um corte de 15, levou 15 pontos no meu pé.
0: Jesus das Santas Chagas, 15 pontos, filho.
1: No meu pé direito. Aí se o meu pé infeccionou, começou a dar aquela doença necrose.
0: Eita.
1: E até que a carne fica podre.
0: Sim.
1: Aí eu voltei de novo pro hospital, fiquei 4 dias internado, padre. Aí ficou aquela cavidade do meu pé. Aí
0: entendo.
1: Fiquei 4 meses tratando a ferida do meu pé, 4 meses, graças a Deus. E a Jesus da Santa Chagas, que meu pé já encheu a cavidade, graças a Deus. E logo depois, em cima, agora, dia 31 de janeiro passado, eu fiz a minha cirurgia de hérnia.
0: De hérnia?
1: Sim.
0: Outra cirurgia.
1: Muita graça.
0: E peraí, o teu pé sarou, filho?
1: Sarou, sim, senhor.
0: Opa! E agora é a cirurgia de hérnia, como é que foi?
1: Ocorreu tudo bem, mas também acabou quebrando 2 pontos, abriu mais pela intercessão de Jesus da Santa Chagas, já estou recuperando também.
0: Então diga, obrigado Jesus das Santas Chagas. Ô, meu filho, caiu a linha. Mas tá aí, foi dito. Toca o sino pra ele de novo, sacristão. A corneta também pro seu Isaías. A alegria dele falar conosco. Tá aí, recebeu uma graça no pé que não sarava. Depois fez a cirurgia da hérnia. Deus seja louvado. Isaías de Matinha, Maranhão. Pela Parabólica Digital, canal 64. O bispo é Dom Evaldo Carvalho dos Santos, de Viana. 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Depois iremos para Cracóvia, uma rica história de Cracóvia, uma das cidades mais antigas e lindas da Polônia, patrimônio mundial da Unesco. Visitaremos o Santuário de Jesus da Misericórdia, onde tem os restos e as relíquias de Santa Faustina Kowalska e também o quadro de Jesus Misericordioso. Iremos a um santuário de Nossa Senhora, a Madonna Negra, chamada Tchaistokova, um santuário do século XVII. 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Tem um testemunho bem rapidinho, sacristão, daqueles pequenininhos. Vai lá, solta.
2: Eu sou de algum lugar de Minas Gerais.
0: Opa!
2: Vim dar meu testemunho. Há uns 2 anos atrás,
0: sim,
2: eu era usuário de drogas.
0: Olha aí,
2: fumava,
0: gente,
2: muito maconha.
0: Oh, Deus.
2: Usava cocaína. Peguei com Deus, graças a Deus estou liberta.
0: Amém.
2: Não uso mais nenhum tipo de entorpecente.
0: Escuta
2: isso,
0: gente.
2: Estou liberta de verdade, graças a Deus. Agora estou pegando firme para o meu marido também largar as drogas.
0: Meu Deus.
2: E tenho fé que Jesus, Nossa Senhora Aparecida, vai me ajudar. Assim como me ajudou a sair dessa, vai ajudar com que ele também saia.
0: Com certeza. Gente, eu estou pasmo. Uma filha de Deus de algum lugar de Minas Gerais. Inclusive, eu vou para o intervalo e volto soltando o mesmo áudio, o mesmo testemunho. Ah, nós voltamos também, lembrando, com a catequese do Espírito Santo e rezando Santa Rita de Cássia. Volte comigo.
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0: Filhos e filhas, eu nunca faço isso, mas nós estávamos indo para o intervalo e um testemunho tão forte de libertação de drogas de uma filha de Deus, que eu quero que você escute de novo, lá de Minas Gerais.
1: Eu sou de algum lugar de Minas Gerais, vim dar meu testemunho. Há uns 2 anos atrás, eu era usuária de drogas, fumava muita maconha.
0: Escuta isso,
1: usava,
0: gente.
1: Usava cocaína. Peguei com Deus, graças a Deus estou liberta. Não uso mais nenhum tipo de entorpecente.
0: Amém.
1: Estou liberta,
0: Deus,
1: de verdade, graças a Deus.
0: Pela santa chagas.
1: Agora estou pegando firme para o meu marido também largar as drogas. E
0: isso.
1: Tenho fé que Jesus, Nossa Senhora Aparecida, vai me ajudar. Assim como me ajudou a sair dessa, vai ajudar com que ele também saia.
0: Deus seja louvado. Toca o sino, sacristão. E hoje, aniversário da Rádio Alvorada FM de Chapadão do Céu, Goiás, Caldas FM, Engenheiro Caldas, Minas Gerais, Ipiranga FM, Palmeira, Paraná, Matel FM, Mateus Leme, Minas Gerais, Sul FM, Nonoal, Rio Grande do Sul, Super Vilhena AM, Vilhena Rondônia, TV Afiliada, Abenete, Jataí, Goiás, Mega Grupo Afonso Cláudio, Espírito Santo. E as imagens que você vê é do Padre em Missão Santa Rita de Cássia. Se você, estamos chegando no dia de Santa Rita, estamos fazendo a novena de Santa Rita. Se você quiser saber mais, é Padre em Missão Santa Rita de Cássia. Tá aí, para você. YouTube Padre Manzotti. Agora juntos, catequese do Espírito Santo sobre os 7 dons do Espírito Santo. Vamos juntos. Reflita. Os dons do Espírito Santo são graças especiais que ajudam o cristão a viver segundo Deus. Por meio dos dons, o Espírito Santo, pelos seus dons, guia o cristão no caminho da santidade. Vamos entender um pouco mais. Os dons do Espírito Santo são um auxílio divino para que o cristão viva de forma mais plena o Evangelho e produza frutos de santidade na sua vida. Veja, em Isaías, capítulo 11, versículo 2 a 3. Vamos na Bíblia primeiro. Isaías, capítulo 11, versículo 2 a 3, assim fala: sobre ele repousará o Espírito do Senhor, o Espírito da sabedoria, do entendimento, o espírito do conselho, de fortaleza, o espírito de ciência e temor de Deus. Vamos refletir um pouquinho sobre cada um, de forma muito rápida, é claro. Se você quiser ver a explicação mais completa, você acompanha as catequeses do Espírito Santo que fiz à parte, está no YouTube. Mas sobre o dom da sabedoria, perceber a presença de Deus em tudo. O dom do entendimento, compreender profundamente a fé. Conselho, escolher o caminho certo. Já o dom da fortaleza, coragem nas dificuldades. O dom da ciência, reconhecer Deus na criação. O dom da piedade, viver como filhos de Deus. O dom do temor de Deus, reverência e amor que evitam o pecado. Oremos. Divino Espírito Santo, hoje, dai-nos o dom da sabedoria, do entendimento, do conselho. Dai-nos, Divino Espírito Santo, o dom da fortaleza, o dom da ciência, da santa piedade, e dai-nos, Senhor, o dom do santo temor, para me lembrar da vossa presença e evitar o pecado. Vem, Espírito Santo, e renove a face da terra. Amém. E juntos vamos para a novena de Santa Rita de Cássia.
2: Vostes a rosa preferida, ó Santa Rita de Jesus.
0: Ó poderosa e gloriosa Santa Rita, chamada santa das causas impossíveis, advogada dos casos desesperadores, auxiliadora na última hora, refúgio e abrigo na dor, que arrasta para o abismo do pecado e da desesperança. Com toda confiança em vosso poder junto ao coração sagrado de Jesus, a vós recorro nesse caso difícil e imprevisto, que dolorosamente oprime meu coração. Faça teu pedido. Hoje, nós estamos no quarto dia. Qual o seu pedido a Santa Rita de Cássia? Peça, filho, clame. Para você, para mim, humanamente está sendo impossível. Para Deus, tudo é possível. Confia nesse Deus. Obtenha a graça que desejo, para que, me sendo necessária, eu a quero. Apresentada por vós, a minha oração, o meu pedido, por vós, que sois tão amada por Deus, certamente serei atendido. Dizei, Santa Rita de Cássia, a Nosso Senhor, que me valerei da graça para melhorar a minha vida, os meus costumes, e para cantar na terra e no céu a divina misericórdia. Santa Rita das causas impossíveis, intercedei por nós. Santa Rita das causas impossíveis, intercedei por nós. Santa Rita das causas impossíveis. Oh, meu Deus, intercedei por nós. Amém. O Senhor esteja convosco. Ele está no meio de nós. Abençoai, Senhor, a água, a roupa dos enfermos, as fotos de família. Abençoai os remédios e aqueles que mais precisam da vossa misericórdia, por intercessão de Nossa Senhora do Carmo, Santa Rita, São Pio, nos méritos das Santas Chagas, Pai, Filho e Espírito Santo. Amém. E eu termino com as imagens do Padre em Missão, que você encontra no YouTube Padre Manzotti. Tenha a curiosidade de conhecer o lugar. Santa Rita de Cássia, rogai por nós.
3: Padre Reginaldo Manzotti se despedindo, 11 horas em ponto, retornando amanhã, 10 horas da manhã. A Telefm, 29 anos, se ouviu aí, né, o Padre Reginaldo, dando os parabéns à Telefm. Obrigado, viu, Padre Reginaldo Manzotti, e obrigado também você, ouvinte qualificado da Telefm. É bom demais ter você aqui. 29 anos.
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7: Hora certinha, 11 horas mais 4 minutos. Bom dia. Hoje de alegria.
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7: Alô, você, bom dia. Muito bom dia pra você que é de bom dia. É, meu. Aqui, ó. Alô, alô! Muito bom dia para você que é de bom dia. Excelente manhã. Espero que o seu dia seja tão bom quanto o meu dia está sendo hoje.
11: Alô! 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
7: Alô, alô! Bom dia para Célia. Ô, Célia, tá no centro da cidade. Obrigado aí pela companhia. A Tânia, Taninha da Rede, bom dia. Gilcelene de Paula tá lá no Imperatriz. A Daniela Santos está no Araçás, né, Daniela? Grande abraço. Abraço para Jussara Gonçalves, lá no Parque da Serra. Alô, alô, bom dia. A Juliana, ô Ju. Ajuda Bom Sabor, bolos caseiros. Bom dia, Aristeu. A Orlândia, lá em Anzurita. Maria Rosário, bom dia. É lá do Imperatriz, bom dia. Abraço aqui pro Arley, lá da Colchão Master. Abraço pro Banco Branco, em Azurita. Abraço feio, lá da Suzaninha. Muito bom dia. Quase na divisa aí com o Icaraí, né, ô feio? Bom dia. Tá lá mexendo no seu sofá. Tá sempre ligado na programação, trabalhando e muito. Abraço, Elisângela, lá do Vale Verde. Bom dia, tá na luta, Elisângela. Trabalhando, né? Alô, Tereza Alves, do Duque de Caxias, bom dia. Maria Braga em Azurita, bom dia, viu? Abraço pra Tânia lá do Central, abraço aqui também. Ô, Ricardo, Ricardo é lá do Vale Verde. Ô, Ricardão, beleza? Como é que tá aí, meu querido? Na Tele FM, 29 anos, sua melhor companhia. 29 anos, ó, 5 horas da manhã, do dia 21 de maio de 1997, colocamos o primeiro programa no ar, fazendo parte dessa história, começando essa história de 29 anos, e se Deus quiser, vai ficar por muitos e muitos e muitos anos, porque é inconfundível. Alô, alô!
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0: Bom demais, né? Ô, meu pai do céu.
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0: Olha, eu vou aqui.
2: Passa tempo.
0: Eu vou aqui ouvindo os áudios, lendo as mensagens.
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0: Hoje tá osso, viu? Coisa boa da vida. Eduardo Costa, bom dia. Ô, Bruna França, bom dia, viu? Tá tudo bem por aí? Um abraço aqui pra todos lá da Multi Distribuidora, a loja ali ao lado do Bar do Neri,

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2: E aqui é assim, né? O ouvinte pede, a gente toca, assim, com enorme prazer, tá bom? 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Legal, Matéria FM por aqui, são 11h21 na Alegria do Rádio. E a promoção da Matéria, hein? Tá boa demais, só falta você mandar o áudio. Devagarinho nós vamos ouvindo aqui os áudios, as mensagens carinhosas que o pessoal tá mandando pra gente aqui nos 29 anos da Matéria FM. Ouça aí, ó.
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2: Olha, bom demais.
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2: Olha, foi encontrada, aliás, perdeu. O Pedro Henrique Inácio da Silva perdeu a carteira de identidade, carteira de habilitação. Se você encontrou, por favor, nos dê notícia aqui pelo nosso telefone 3535-1699 ou pelo 996-66-1699, tá bom? Os documentos são de Pedro Henrique Inácio da Silva. O meu querido Antônio desapareceu lá da próximo ao supermercado Rena, um cachorrinho da raça Pinscher, pelagem preta, atende pelo nome de Floquinho, viu? Quando desapareceu, foi semana agora passada, ele estava com uma roupinha azul. Agora, se você encontrou, por favor, ele parece que ele faz uso de algum medicamento para pele, alguma coisa assim. Se você encontrou, por favor, nos avise aqui, entre em contato conosco, 996-66-1699, e também pode ser também pelo WhatsApp 99771-1751.
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7: Vamos lembrar o que fez a gente chegar aqui, né?

0: Olha, são muitas, mas muitas mensagens, graças a Deus, né? Obrigado, viu, gente? Bom dia. É, são 11 horas e 36, 37 minutos agora. E claro, a sua participação é sempre muito bem-vinda, sempre muito aguardada, sempre muito esperada. Principalmente nessa promoção da Matéria FM que tá dando o que falar, viu? Nós estamos aqui resgatando um projeto que a gente tinha antes de levar aí uma festa para sua casa, um churrascão com chope. Antes, não, acho que já foi feito com chope, né? É, com cerveja, sei lá. Antigamente era assim. Agora resgatamos esse projeto e vamos montar aí para você, tá? Essa delícia de festa para até 20 pessoas aí na sua casa, com churrascão da primeira qualidade, chope geladinho, carnes lá da Casa de Carnes Matheus Leme, o chope vai ser lá da casa, chope das fábricas, né? Então, nosso muito obrigado a essa turma. E ó, olha aí como é que ficou, viu? Essa vinheta nossa também, esse spot nosso, essa chamada nossa, ficou maravilhosa, ó.
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0: Ora, 21 de maio de 1977. Bah, sabe o que tocava naquela época?
16: Passa tempo!
0: Backstreet Boys. Aê.

Olha, bom demais, em 1997. Né? Olha, daqui a pouquinho os aniversariantes do dia.

0: Olha, 10 minutinhos agora faltando para o meio-dia. 10 para o meio-dia.
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0: Olha, bom demais, hein?
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0: Olha, deixa eu aqui agradecer todas as manifestações de carinho. Olha, são tantas, mas tantas mensagens. Eu vou só aqui citar alguns nomes. Não vou nem ler as mensagens, não. Porque então a gente vai ficar aqui até o ano que vem, né? Mas deixa eu aqui mandar um abraço especial aqui primeiro. É para o meu querido Índio. Alô, Índio! Hoje é aniversário do Índio. O Valteir, né? Mais conhecido como Índio. Olha, nem sempre as palavras conseguem explicar o tamanho da admiração e do carinho que sinto por você. Você é mais que um padrinho, é amigo, é exemplo, é um porto seguro, né? Alguém que marcou minha vida de forma muito positiva, com muito amor, com muitos conselhos e com muita presença. Que Deus te proteja sempre, viu, Índio? Um feliz aniversário, um abraço aí do Paulo Melo para você. Um abraço também da Dona Eva, a sua comadre, né? Sua comadre, o compadre também, o senhor Hélio. Abraço também do sobrinho, Paulinho, né? O Paulo Melo, abraçando você no dia de hoje. E lhe desejando uma vida cheia de muitas felicidades e de muitas, mas muitas alegrias na vida, viu? Parabéns! Olha, o Léo hoje também tá lá no central, tá soprando. Ô, Léo, beleza? Olha, meu amor, o seu sorriso ilumina até os meus dias mais difíceis. Estar ao seu lado é simplesmente uma aventura maravilhosa. E eu não poderia pedir um companheiro melhor. Te desejo um aniversário inesquecível e um ano, um novo ciclo, cheio de realizações e de muita felicidade. Um abraço aí da esposa, a Mariana Alves, abraçando nosso querido amigo Léo, lá do bairro Central. Parabéns! Agora deixa eu aqui agradecer aqui o Paulo Melo pela mensagem. Amanhã eu vou passando as mensagens durante o programa, tá? É muita mensagem, os áudios, mas eu quero aqui agradecer o Paulo Melo, a Eunice, muito carinhosa com a gente aqui, fazendo os videozinhos muito legais. Abraço aqui pra Eunice, viu, Eunice? Meu querido Jonathan, o nosso muito obrigado, viu, Jonathan? Abraço pra Bruna França aí no centro da cidade. A Bruna é companheira antiga da rádio. Obrigado sempre pela audiência, pelo carinho. A Thaís Helena, lá do bairro Imperatriz, obrigado. A Margarete, aqui do nosso Hora do Rosário. Ô, Margarete, obrigado, viu? Agradeço aí toda a família pra mim. Ô, Thaís Helena, agradeço toda a família, tá? Deixa eu ver aqui. A Nezinha também, a Nezinha aí do centro da cidade. Meu querido Aristeu, da Bom Sabor, vou ver os áudios aqui depois, tá? Hoje realmente não deu tempo. A Taninha do Vista Alegre, pessoal lá da Multidistribuidora, a Daniela Santos do Araçás. Daniela, bom dia, obrigado, tá? Abraço aqui pro Branco lá em Anzurita, pessoal lá da loja Colchomaster, principalmente na pessoa do meu querido Arley. Abraço aqui pro Ricardo lá do Vale Verde. Abraço também pra Alexandre. Ô, Alexandre, bom dia, como é que tá o Parangolé? Abraço aqui pra Célia lá do centro, a Gil Silene de Paula do Imperatriz, a Jussara Gonçalves lá do Parque da Serra, a Juliana também, a Orlândia, a Azurita, vou ouvir os áudios aqui depois, a Mari Rosário também lá do Imperatriz, o Arley também, deixa eu ver aqui, a Elisângela lá do Vale Verde, a Tereza Alves lá do Duque de Caxias, Maria Braga do Caroba e o Caroba lá em Azurita, a Tânia do Central, Joaquim, meu querido Joaquim Guimarães, o José Eustáquio que tá no centro da cidade, o Reinaldo Bugu, Polimentos, bom dia. A Divina Aleixa, a Marli Pereira, a Zilda Pereira, a Sônia lá do Mangabeiras, a Magda lá em Azurita. Abraço a todos aí em Azurita, a Fabiana lá do Mangabeiras, Rony Almeida, do centro da cidade, a Hernia Ramírez, a Aparecida, lá do bairro Central, né, Aparecida? Meu querido Kaique também, a Mariana Alves, a Magali Simões, a Liliane lá da Vila Suzana, meu querido André, abraço pra Conceição lá do bairro Central, o Chico. Chico tá lá em Azurita, abraço Antônio no centro, Alexandra lá do Parque da Serra, a Fatinha do Consenza, a Luzia do Nosso Senhor do Rosário, meu querido Mário tá lá em Belo Horizonte, Maria Elza lá do Jardim Serra Azul, a Ana Maria que tá no centro, a Vanusa tá lá em Joatuba, meu querido Antônio Ailton lá do Central, abraço aqui também pro meu querido Ebert Santana, 29 anos de sucesso, né? O Ebert já fez parte aqui da rádio, já foi um dos locutores, grande locutor, Ebert Santana, fazia um sucesso danado, né, Ebert? Bons tempos, né, meu garoto? Graças a Deus. Adilson do Nossa Senhora do Rosário, Jeová, tá no centro da cidade, meu querido, o Canuto, tá fazendo um belo trabalho aqui na rádio, né? Meu querido Mocizinho, no centro da cidade, a Débora Pereira do Araçá. Abraço para Maria Lúcia, Lucinha. Ô Lucinha, tudo bem? O Anderson e a Amanda lá do Centro Automotivo, a WA Estética Automotiva. Obrigado aí sempre pela audiência. A Fernanda lá da loja Sorelli, aí do centro da cidade. Grande abraço para essa turma aí. Meu querido Jean Dias e também a patroa aí. Um abraço, viu, Jean? Em toda a família aí, um abraço, obrigado sempre pelas participações, pela audiência, pelo carinho, pela amizade, tá? Olha, deixa eu aqui passar a música dos aniversariantes do dia, com ela tô indo embora, que peninha, mas amanhã eu volto, e essa promoção da rádio valendo aí uma festa inteirinha de graça pra você, com churrasco, com chope, enfim, com música ao vivo com o nosso grande Johnny Silva, né? Continua, você pode mandar aí também as suas participações, tá?
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0: Olha, eu prometo, amanhã eu ouço todos os áudios e passo aqui, tá? Grande abraço aqui. Ô Ricardo, Lulu vizinha, tá agarradinha aí? Grande abraço pra todos, até amanhã, gente. O grande sentido da vida é a gente tratar o ser humano, o outro, como irmão.
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0: né? E ser feliz, e tentar ser feliz sempre.
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0: Grande abraço, ótima tarde, até amanhã, fui!
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0: E a gente só pode agradecer você, ouvinte qualificado, Matéria FM. 29 anos de muita energia positiva.

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1: Opa, cheguei, boa tarde, boa tarde. Opa, cheguei, boa tarde, boa tarde. Hoje um dia muito especial, Rádio Mattelli FM completando 29 anos de história, viu? 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

Eduardo Costa. Olha ela aí. E por aqui a gente tá assim, ó.

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0: Ao som de Israel e Rodolfo, Batom de Cereja. 1:29.
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2: E esse é o nosso Tarde Legal, comigo Márcio Canuto te fazendo companhia. E hoje, dia muito especial por aqui, 29 anos na Rádio Matéria FM. E a gente agradece a cada um de vocês que tá aí do outro lado, né? Sintonizadinho, ligadinho com a gente nesses 29 anos. Na matéria, 1 hora e 48 minutos. 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
3: Deixa eu te mandar a real. Você tá na melhor. Você tá na Matéria FM. No Tarde Legal comigo, Márcio Canuto. E deixa eu mandar um abraço aqui, ó, pro Alex. É o Alex da Sabores da Serra. 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

0: Na Matéria, 2:04, é hora de informação com Denilson Santos no Giro de Notícias.
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2: Boa tarde, Márcio Canuto, e boa tarde para você que está ouvindo Tarde Legal e é hora de notícias. O Brasil registrou 2.322 acidentes com energia elétrica em 2025, resultando em 725 mortes. Um equipamento chamado dispositivo diferencial residual pode evitar essas ocorrências quando instalado nas casas. O aparelho identifica quando há fuga de corrente e interrompe automaticamente o fornecimento de energia do imóvel. Os acidentes fatais com energia elétrica nas residências acontecem principalmente por sobrecarga de tomadas. Vários aparelhos conectados simultaneamente em uma mesma tomada provocam sobreaquecimento e curto-circuito. Essa prática também pode resultar em incêndios. A Abracopel, Associação Brasileira de Conscientização para Perigos com a Eletricidade, aponta que 50% dos imóveis no Brasil não possuem um dispositivo diferencial residencial instalado. A instalação deve ser feita por eletricista qualificado e de confiança. O profissional também pode identificar se há necessidade de adequações na instalação elétrica do imóvel. O uso de adaptadores tipo T nas tomadas constitui perigo significativo. Esses dispositivos permitem conectar vários aparelhos ao mesmo tempo. A prática aumenta o risco de sobrecarga, aquecimento e incêndio no ambiente residencial. Imóveis antigos representam risco elevado porque possuem fiação antiga e dimensionamento inadequado para os aparelhos utilizados atualmente. Moradores que desconhecem a existência desses dispositivos em suas residências devem solicitar inspeção de eletricista qualificado. Nova Lima, na Grande Belo Horizonte, está entre as 20 cidades brasileiras com melhor qualidade de vida, conforme levantamento do IPS Brasil, Índice de Progresso Social 2026, divulgado ontem. A cidade, na região metropolitana de Belo Horizonte, aparece na sexta colocação do ranking. O estudo da IPS Brasil avalia 5.570 municípios brasileiros com base em 57 indicadores sociais e ambientais. Os dados revelam que a maioria das cidades entre as 20 melhores estão na região sudeste do país. Pelo terceiro ano consecutivo, o mesmo município ocupa o topo da lista. Por outro lado, os 20 municípios com piores desempenhos são majoritariamente da região norte, conforme revela o levantamento. Os municípios com melhor qualidade de vida são Gavião Peixoto, em São Paulo, em primeiro lugar, em segundo, Jundiaí, em terceiro, Oswaldo Cruz, em São Paulo, quarto, Pompeia, em São Paulo, quinto, Curitiba, Paraná, em sexto, Nova Lima, em Minas Gerais, em sétimo Gabriel Monteiro, em São Paulo, em oitavo Cornélio Procópio, no Paraná, em nono Luzerna, em Santa Catarina, e em décimo lugar Itupeva, São Paulo. E às 15h tem mais notícias para você na Matéria FM, a sua melhor companhia, com música, promoção e informação.
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0: É hora de alô e deixa eu mandar um alô aqui pra minha amiga Márcia lá no bairro Santa Luzia, parabenizando a Rádio Matelli, parabenizando também nós, né, locutores. Ô Márcia, obrigado pelo carinho, viu? Obrigado pela audiência, pela sua participação sempre, é um prazer tê-la conosco. Um abraço também pra Alessandra lá no Parque da Serra, a Eunice no Duque de Caxias também, parabenizando a Rádio Matelli pelos 29 anos. A Daniela Santos lá no Araçás também, ligadinha com a gente. A Silene na Rede Drogarias Galvão, tá ligada. A Iracilda no Planalto também tá ligadinha com a gente. Todo mundo ligado, todo mundo sintonizado nas ondas da Matelli FM. Há 29 anos, a sua melhor companhia.
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0: 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E o pessoal tá mandando áudio aqui, quer ver? Vamos ouvir? Ó, a Liliane, fala comigo, Liliane, boa tarde.
1: Boa tarde, Márcio Canudo, que ele anda com a vida, Suzana. Pra mim é Zaneta Cristiane, mulher maravilhosa.
0: A Liliane pediu música, ainda não foi na promoção, vamos lá. Aqui, ó, ô Maria Lúcia, parabéns Matéria FM pelos 29 anos de sucesso. Obrigado, viu, Maria Lúcia? A Márcia também, mandando pra gente aqui, ó. Boa tarde, Márcio Canuto. Parabéns à Rádio Matéria FM pelos 29 anos e que venham mais 29. Parabéns a vocês, locutores também, que tornam nossos dias bem mais alegres. Maria Lúcia, obrigado pelo carinho, viu? A Eunice até printou meu vídeo aqui lá no Ninjas Race, na roça lá. Márcio Canuto, parabéns, felicidade por estar na Matéria no dia do seu aniversário, aos 29 anos também. Parabéns, a Rádio Matéria e toda a equipe. Espero que continue. Ô, Eunice, obrigado pelo carinho, viu? A gente tá aqui, né? Graças a Deus, fazendo o que gosta. Quero agradecer mais uma vez ao Marlon Kelvin, Sofia, Soraya pela oportunidade. A Silene também mandando aqui, ó. Parabéns a todos da Matéria FM. Estou junto com vocês desde o início, há 29 anos, hein, Marlon? Mandou um recadinho pro Marlon aqui, a Silene. Pessoal, vamos mandando áudio, ó. O áudio da Nessinha.
2: Parabéns à Rádio Matéria de Matheus Leme. Que o Senhor abençoe a todos vocês com muita luz, muita graça. Que Deus esteja abençoando. Abençoe essa rádio que vai nos nossos lares todos os dias, nos trazendo alegrias, notícias. Que o Senhor abençoe a todos vocês. Parabéns aos locutores. Parabéns, Marlon. Fique com Deus. Um abraço.
0: Ô Nessinha, pra nós é um prazer estar nos lares, nos carros, no trabalho, né? Com vocês aí que estão ligadinhos com a gente. Mais um áudio aqui do nosso amigo Aristeu. Aristeu, boa tarde.
3: Bom dia, Marlon.
0: Bom dia, bom, né? Dia, mandou aqui pro Marlon.
3: Bom dia, Sofia. Bom dia a todos da Rádio Matéria. É, Marlon, 29 anos da Rádio Matéria. Eu e a Ju, há 10 anos, mais de 10 anos, estamos juntos ouvindo a Rádio Matéria. Chegamos em Matheus Leme no finalzinho de 2015 e a Rádio Matéria nos ajudou muito aqui com a loja, divulgando. Vinha gente lá do Queiroz, da Varginha, chegava aqui, eu ouvi falar da sua loja na Rádio Matéria e vim aqui só para conhecer a sua loja. Valeu, cara, muito obrigado, parabéns a vocês todos, parabéns para a Rádio Matéria. E obrigado a tudo, obrigado a Deus, obrigado aos clientes aqui da loja e principalmente obrigado à Rádio Matéria. Um abraço, parabéns para vocês. Abraço de Aristeu e Juliana.
0: Aristeu, tamo junto, meu amigo. Mais um áudio aqui do Branco lá em Azurita. Fala comigo, Branco.
4: Ô, Marlon, bom dia. Deus proteja na rádio. E você arruma uma blusa Matéria para mim, minha esposa. E na escuta essa rádio direto aí de Matheus Lima. Só escuta ela.
5: Ô Marlon, bom dia. Toca pra mim aquela música Skip Man John.
0: Tá ligadinho, Branco?
5: Toca pra mim, hein? Bom dia pra você na rádio, hein?
0: A Igacilda também tá mandando aqui bom dia, parabéns pra melhor rádio, sucesso, feliz aniversário.
6: Boa tarde, Matéria FM.
0: Boa tarde.
6: Eu sou Iracilda do bairro Planalto, eu adoro ouvir a rádio, ela é minha companhia todos os dias aqui em casa, de manhã, desde a hora que eu acordo de manhã cedo, eu ligo, à tardezinha eu fico ouvindo, finalzinho da tarde da Matéria FM. É a minha companhia todos os dias. Parabéns para a Matéria FM, tudo de bom, muito sucesso e continue assim essa rádio maravilhosa aqui, Matheus Leme. Tudo de bom para vocês.
0: Oi, Gacilda, obrigado, viu? É um prazer estar aí com você. É muito bom saber que você está ligadinha com a gente na 87.9.
1: João Oscar, boa tarde, Márcio Carlos, meu filhão do Pavilho, Suzano.
0: Oi, Liliane.
1: Muitos anos de rádio. Feliz aniversário para a Rádio Matéria, de 29 anos, tudo junto. Que venha muitos anos de vida para a Rádio Matéria. Venha muitos 29 anos.
0: Ô Liliane, obrigado, viu, pelo carinho. Ó, você pode mandar aqui o seu áudio e participar comigo dessa super promoção que está rolando dos 29 anos da rádio. 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Conta aquela recordação, pode ser humorada, pode ser mais emocionada, fique à vontade, é do seu jeito. Participe comigo no 996661699 e quem sabe a gente vai fazer a festa aí na sua casa. Duas horas 26 minutos.
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0: Ao som da eterna Marília Mendonça, Infiel, pra você que tá ligadinho comigo aqui, ligado no 12. 2:40.
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0: O Pedro Henrique Inácio da Silva perdeu a carteira de identidade e a carteira de habilitação. Se você encontrou, faça contato com a nossa produção no 3535-1699 ou pelo WhatsApp 319-9666-1699. Foi encontrada a carteira de identidade de Graciele de Paula Santana Vital. Para retirar, passe na Bom Sabor Bolos Caseiros, no centro da cidade. Desapareceu no centro, próximo ao supermercado Rena, um cachorrinho da raça Pinscher, pelagem preta e atende pelo nome de Floquinho. Ele também está com a roupinha azul, tá? Se você encontrou ou tem alguma informação, entre em contato pelo WhatsApp 319-9771-1751.
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0: Nos embalos do Tarde Legal com Marlon Kelvin presente aqui também nos estúdios. E aí, Marlon Kelvin?
1: Rapaz, hoje é dia de festa e festa tá todo mundo junto e misturado, hein?
0: Demais da conta. 29 anos de Rádio Matéria FM. A número 1 em Matheus Neme região.
1: Que dia gostoso, que dia legal, recebendo aí o carinho, o alusão da galera, isso é muito bom, né? 29 anos da Matéria FM e eu vou te contar uma história, como passa rápido, né?
0: E a gente tá assim, ó, em ritmo de festa, como diria o saudoso Silvio Santos, né?
1: Em ritmo, é tempo de alegria, né?
0: É, isso aí.
1: Muito bom. E hoje, ô Canuto, a gente, nesse momento especial, comemorativo, a gente fica mais emotivo também, né? Porque são tantos recados, né? Tantas demonstrações de carinho e a gente fica realmente feliz demais da conta. O WhatsApp a todo momento sendo atualizado, né? As redes sociais da rádio também, tá acompanhando tudo aí?
0: Isso é muito bom. O Jonathan já tá mandando aqui um boa tarde, ó. Boa tarde, tarde legal. Ô, Jonathan, boa tarde. E você tá num clima diferente, o pessoal não tá vindo, né? Mas de óculos escuro, com balão, que é isso aí que você tá plantando?
1: Animado, né? Animado. Hoje tem balão aqui por todo lado, aqui por toda parte aqui na rádio. Tem um café da tarde especial ali preparado. Tem uma turma que vai passando aqui, deixando um abraço, dando um abraço na equipe. Isso é maravilhoso. Agora, nas redes sociais, tá saindo bastante conteúdo, bastante vídeo aí. Que foi preparado e até num modo surpresa, né? A gente sabia do lançamento da promoção que eu vim falar ontem, né? Deu um spoiler aqui na programação para você que tá ligado aí. Excelente e abençoada tarde. E foi além, né? Tem até depoimento de alguns ouvintes, o pessoal do comércio local, né? Tudo nas redes sociais da Matéria FM, tá muito legal, muito gostoso.
0: Isso só reforça o carinho, né? E o compromisso também que a todos os profissionais que por aqui passaram e aqui estão também, né? Com os nossos ouvintes, de levar sempre o melhor entretenimento, a melhor informação também através das ondas do rádio, né? E o retorno é muito positivo, né, Marlon? Ó, a Eunice tá falando aqui, até que enfim o MK apareceu. Parabéns pelo aniversário da Matéria.
1: Tamo junto, Onice. A Onice tá sempre ligadinha lá no Duque de Caxias. Bom você ter aparecido aí também, Onice. Porque a Onice também tem uma contribuição enorme, faz parte da nossa história, né? Não só como ouvinte number one, mas também com a sua colaboração diretamente na rádio, né? Eu, Canuto, quando comecei na rádio, ainda muito novo, né? A Eunice estava lá também, foi uma das pessoas que acho que fez parte desse amor que eu tenho pelo rádio, porque não é só comunicar, né? É como o ambiente te recebe, é como você se vê, se sente, né? E a Eunice foi uma pessoa que sempre cuidou muito para que a gente tivesse um ambiente super legal na rádio. Já tem alguns bons anos, né, Eunice? Eu já tô com os cabelinhos brancos aqui, mas quando eu comecei ali os meus primeiros passos na rádio, a Eunice também estava lá. Então isso é muito bom, né? E é uma gratidão. E eu falo que passa um filme, né, na cabeça da gente. Eu acho que tempos de aniversário, assim como na vida da gente. Quando você está fazendo aniversário, Canuto, você não fica um pouco pensativo? Você não pensa assim, rapaz, ó, uma novidade aí, ó. Exatamente. Outro dia eu estava vivendo isso, eu estava passando por tal situação, aquilo que era um problema, de repente, hoje não é mais, são novos problemas. Enfim, a vida é assim, né? E a trajetória da rádio, ela é marcada por diversas passagens, né? E hoje a gente se recorda aí de muita gente legal, muita gente bacana. A rádio, ela formou-se, né? Formou a sua identidade, se formou realmente com muitos talentos aqui, muita gente dando a contribuição, muita gente apoiando, muita gente fazendo com que a rádio esteja onde está hoje, né? É um mérito completamente dividido, uma somatória de energias que dá isso aí, ó. Hoje a Matéria FM, 29 anos no ar. Não é brincadeira não, viu?
0: O homem até branqueou a cabeça ali. O Jonathan tá mandando aqui, até que enfim, a dupla dinâmica tá de volta no Tarde Legal.
1: Eu vim cá dar uma chacoalhada nesse negócio, né? Tem hora que o Canuto fica assim, eu não sei se eu faço isso, eu vou passar do ponto. Vocês sabem que eu não tenho muito limite não, né? Quem tem limite é município. Aí eu venho cá pro Canuto ficar mais soltinho, né? Coloca ele numa situação aqui que ele fala assim, esse MK, eu vou te contar uma história. Não é, Canuto?
0: Desse jeito, ô Malo, mas você tava falando aí de recordações, né? E eu me lembro de quando a Matelli entrou no ar, né? Quando surgiu a Rádio Matelli. Eu tinha ali os meus 10 anos de idade.
1: 10 anos.
0: Mas me lembro, sim, e me inspiro, né, no seu pai também. E hoje, estar aqui para mim é uma honra, é a realização de um sonho profissional. Quero agradecer a você, ao seu pai, a Sofia, a Soraya também, né, por essa oportunidade. E, como diria Alexandre Henrique, é muito bom fazer parte dessa família que me acolheu de braços abertos. Devo muito a vocês e quero parabenizar vocês também por toda a dedicação, por todo o empenho, o esforço que fizeram aí ao longo desses 29 anos.
1: Você sabe que eu ia te fazer realmente essa pergunta? Porque assim, você tá fresquinho aí na rádio, né?
0: Opa, pega aí.
1: Tá fresquinho aí. Tá fresquinho.
0: Fresquinho, sei não, hein?
1: Tá recém-chegado.
0: Vocês têm...
1: Eu queria saber, era isso de você. Como é que você via a rádio, né? Porque você teve lá o seu tempo de molecote, não tá tão novinho assim, né? Mas tá. Como é que você via aí a Matelli FM por aí, né? Como é que era pra você ouvir rádio? Você que é um cara que sempre gostou de comunicação, né, cara? Sim. Sempre teve toda a sua vida profissional, independente se era na área de comunicação ou não, você sempre foi muito comunicativo. E como

0: de mirar ali a passagem do trio, quando seu pai ia guardar lá em casa. Então, assim, é muito, muito forte a minha ligação com a rádio, com o Marlon, com você também. A gente formou uma amizade bacana demais ao longo desses anos. E fica o respeito, a admiração mesmo, né? E igual eu te falei, agradecer a vocês pela oportunidade de hoje estar aqui. Sempre sonhei com isso daqui desde de moleque. Tive outros caminhos, né? Segui outros caminhos, mas quando a gente acredita no sonho, no objetivo, acho que Deus encaminha as coisas pra gente na hora
1: certa. E a coisa acontece, né? E a coisa acontece. Agora você tá falando aí da época dos trielétricos e tudo mais. São muitas memórias, né? São muitas memórias. 29 anos, a gente acaba que tem uma tendência de pegar aquelas mais lá do fundinho do baú, né? Sim. Porque são muito marcantes. Elas parece que vão crescendo com o passar do tempo. Mas a história a gente constrói todos os dias, né? E hoje a gente faz algumas coisas que vão ser lembradas daqui alguns bons anos, se Deus quiser, a gente trabalha para isso,
0: com
1: né?
0: Com certeza.
1: E dentro desse acervo aí, do baúzinho da Matelli, né? A gente tem algumas histórias bem legais, como as cartinhas, né, para os aniversariantes do dia, em um tempo que a gente não tinha aí o WhatsApp, em um tempo que a gente não tinha tão fácil acesso assim ao telefone, né?
0: Porque, rapaz, teve essa época aí,
1: tinha,
0: né?
1: Tinha essa época do orelhão e tudo mais. 29 anos para você ver quanta coisa aconteceu e mudou de lá para cá, né? Quanto foi grande ali o pioneirismo no início da rádio, né? Parar para pensar que o telefone não era tão acessível assim, né? Que as pessoas levavam as cartinhas na rádio, os nossos ouvintes maravilhosos, muitos deles estão aí nos acompanhando, né? Muita gente, eu acho que também é legal da gente lembrar aqui de algumas peças, figuras importantes nessa trajetória da rádio que não estão mais entre nós, mas sim, tenho certeza que estão em um bom lugar, muitos ouvintes que deram uma, assim, uma contribuição, um carinho, um amor pra gente, que com certeza foi o que sustentou nos momentos mais difíceis, né? Agora tô tentando recordar, ó, sinal de fax, tá? Comecei na rádio, Canuto, você achou que eu fui pro microfone, rapaz, já conversar abobrinha com a turma? Ó, rodar aí o comércio, tá? Rodar aí os nossos parceiros.
0: O famoso PAP,
1: porta
0: a porta ali.
1: O famoso Viação Canelinha. Só Viação Canelinha, tá?
0: Hoje a coisa mudou, né? Hoje a coisa mudou. Hoje o Canuto tá indo aí nos passeios, já vai de moto.
1: Motinho, tá mais confortável, né? Mas rodava isso tudo, rapaz. Pra lá e pra cá, ia parar lá no Calibre Halab, lá no Sr. Nilson.
0: Grande, saudoso Sr. Nilson.
1: Saudoso Sr. Nilson e tal, e andava. E isso ainda garoto, né? E sendo muito bem recebido. Então, nas minhas memórias, tem esses momentos aí. Esse tal do sinal de fax, rapaz. Eu ficava encasquetado com aquilo, com o negócio de sinal de fax. Aí ficava também nos horários, né? Atendendo telefone e tudo mais. Sim. Isso com 12 anos ali, gravava alguns comerciais, né?
0: Começou
1: gravava
0: tão novo assim, mano.
1: Novo, novo. Gravava os comerciais ali, com voz de criança mesmo ali. Aí, 12 para 13 anos, a voz já começou a mudar. E eu que queria. Isso que é uma coisa interessante, assim. Todo mundo pensa, o Marlon empurrou esse menino aí pra começar lá, Marlon danado, ó.
0: Foi colocando
1: me, pelo contrário, ele me freava, porque ele falava, rapaz, não é hora, eu quero, eu sei, eu consigo.
0: Chamou a responsabilidade no
1: peito. Deixa
0: que eu faço.
1: Aí a dona Soraya que falou assim, quer saber, Marlon, o menino quer trabalhar mesmo, coloca ele lá.
0: Tem como segurar, não.
1: E aí começou, com 13 anos eu tava no ar. E assim, são muitas, muitas lembranças. Nossa Senhora, se o pessoal que estiver acompanhando aí, você que tá ligado com a gente, manda aí no WhatsApp da rádio também, um alusão aí com alguma memória que você tiver, algum momento, alguma pessoa, alguma coisa que foi muito marcante aqui na programação da rádio, né? Que a gente vai relembrar e compartilhar, senão eu fico aqui e fica a tarde toda, viu, Canuto?
0: Um contando história. Importantíssimo também, que eu acho que marcou e marca, né? Atravessou gerações aí esses 29 anos. É o aniversariante do dia, né?
1: Ah, o aniversariante do dia. Eu tenho um carinho especial por dois quadros aí. Um deles é esse momento dos aniversariantes do dia. Quando tô no ar aqui, o pessoal sabe, o pessoal de casa tem hora que percebe que assim, eu fico emocionado, sabe, Canuto? Quando a gente pega, como que você não emociona com um recado, uma homenagem de um filho para uma mãe, de uma mãe para um filho, né? Uma data de união matrimonial, uma grande comemoração, algumas mensagens de superação. É impossível não se emocionar, porque a gente está sendo

0: portador ali daquele sentimento gigante que está sendo passado através daquela mensagem.
1: Externando,
0: né?
1: Esse sentimento externando, através da voz, né?
0: Justamente. Então é um quadro muito especial, né? Os aniversariantes do dia. Outro quadro que eu, assim, adoro, um programa que, para mim, assim, é muitos e muitos anos consecutivamente fazendo ali a programação do Passatempo. E assim que eu aprendi a amar e que me fazia levantar animado para trabalhar no sábado, é o Rei Roberto Carlos também. Eu, você também e é o Rei. Adoro esse horário, é uma hora de muitas participações, uma hora que o pessoal vem junto mesmo, uma hora que o telefone não para de tocar, uma hora que o WhatsApp fica congestionado. E eu acho que é por isso que é gostoso, né? Porque fica... Fica aquele gostinho de quero mais.
1: Eu tô lembrando aqui, nas férias do seu pai, o primeiro especial do Rei Roberto Carlos, né? Primeiro sábado que eu fiquei aqui sozinho. Rapaz do céu, mas eu quase fiquei louco, viu? Eu não tava acostumado, não, viu?
0: Andou ruim de roda.
1: É muita participação e assim, a gente agradece, né? Mas eu tive que rebolar ali, rapaz, pra poder dar conta de... tanta participação, tanto recado, e isso é muito importante, né, Marlon? Hoje, acho que posso falar isso, você me dá essa liberdade. Se a gente está aqui, se o seu pai, né, se esforçou tanto, se empenhou tanto, é porque a gente tem uma missão de levar alegria, também informação para os ouvintes, né? Para as pessoas que estão do lado de lá do radinho, ligadinha com a gente. Acho que sem eles também nada disso teria acontecido, né?
0: Com certeza. A gente fala que, assim, naquela época, né, o pessoal brinca que era tido como era uma coisa muito distante ter uma rádio em Matheus Leme. Vê lá, uma rádio em Matheus Leme, né?
1: Inovador, né?
0: Foi um pioneirismo gigantesco, né? E o compromisso maior de dar voz à população, né? De ser um pilar aí, um apoio para o comércio local. Acho que é o que sustenta a rádio. Acho não, tenho certeza. É o que sustenta a rádio durante todos esses anos, né? E quando foi criada a rádio, tem algumas recordações assim que o pessoal já compartilhou comigo. Eu era muito novo, mas ao longo de todos esses anos, sempre o pessoal vai mandando. O João Ribeiro, inclusive, vou lembrar dele aqui, O João Ribeiro, ele já mandou aí no acervo da rádio, deve ter esse recado dele, se ele estiver nos ouvindo. Um abraço, João. Manda aí confirmando ou desmentindo aí essa história. Ele mandou uma vez falando o seguinte: Marlon, quando a rádio foi inaugurada, a gente reuniu um monte de amigos, ouvintes, e a gente ia de porta em porta. Olha. A gente chamava o pessoal e falava que você está sabendo que Matheus Leme agora tem uma rádio? Pessoal, o quê? Você está de brincadeira? Não, é verdade. Cadê? Você tem rádio aí? Vou colocar para você ver. Então era assim.
1: Olha, rapaz.
0: Foi assim que a rádio começou a ser divulgada também, né? Então com o pessoal abraçando e falando: ô, você não tá sabendo não, filho, você tá dando mole. Não,
1: pega isso.
0: A gente tem um canal para ouvir as coisas de Matheus Leme. A gente tem um veículo que vai trazer aí, ó, ofertas da cidade, questões da cidade, benefícios da cidade, utilidade pública, né? Que sem dúvida faz toda a diferença, né? Você percebe aí. Você mesmo ficou impressionado, já comentou comigo, né, Canuto? A quantidade de, ó, documentos, o pessoal chega aqui, a gente acha, entrega, consegue. Alguém que perdeu, rápido. Alguém que achou muito rápido. A gente ainda tem uma força na rede social que, graças a Deus, faz muita diferença, sim, para a Matelha FM. Então, isso tudo aí foi sendo divulgado lá atrás, foi sendo plantado lá atrás, para que hoje pudesse florescer, né? E com o apoio de tantas pessoas. E, ó, sabe o que é interessante também, Canuto? A gente ainda precisa, talvez não nessa maneira mais de bater nas portas, né? Porque os tempos mudaram. Mas esse apoio para a gente é tão importante, né? Exatamente. As pessoas levarem o nome da rádio e falaram: ó, rapaz, você está escutando o que aí? A gente precisa, né, acompanhar o comércio. A gente sabe que tem muitos ouvintes mesmo que fazem isso. Nosso amigo América, inclusive, deu um recado para o André ali, falou com ele, falou: aí foi muita gente já. Foi muita gente que eu via, tal, que eu escutava não sei o que, rádio, não sei o que lá. Falei: rapaz, o que é isso? O que você está arrumando aí? Né?
1: Troca aí.
0: Isso é muito bacana, muito legal. Canuto, como é que estamos no WhatsApp aí?
1: Bombando, ó. A Tânia tá digitando aqui. Enquanto isso, deixa eu trazer uma lembrança do Jonathan aqui. Essa não é da minha época, não. Essa é da época que eu tava em Belo Horizonte. Mas aqui, ó, a resenha com o MK, a resenha do futebol, também passava aqui no Passatempo. Era da hora demais, com o Kiki. Agora o Tarde Legal aí com o Canuto também tá sensacional. Ô, Jonathan, obrigado pela consideração, pela
0: com
1: credibilidade.
0: O que é isso com o Kiki?
1: Ah, isso é uma gíria dele lá.
0: O que é isso aí, ô? O
1: que é isso aí, Jonathan?
0: Acho que você tá falando é o... Como é que chamava, Sofia? A resenha esportiva que a gente fazia? Eu esqueci o nome agora. É resenha alguma coisa, hein? Eu vou te falar, minha memória tem hora que falha, viu? Mas, ó, esse momento foi muito legal. Acho que ele tá falando quando eu fazia com o João de Rezende, com o Samuel Camargos, a Patrícia também participou, o Cássio Santillani, e a gente fazia aqui uma turma do bate-bola mesmo, uma resenha esportiva, e na verdade era de meio-dia a uma.
1: Mas não tô mais descontraído.
0: Mais, né? Descontraído, muita brincadeira, mas trazia assim essa resenha do Cruzeirense, do Atleticano e tudo mais. E era muito, muito legal mesmo. Muito divertido. A gente se divertia bastante e essa turma aí também deixou sua passagem e seu carimbo na história da Matéria FM. Muito bom. Legal demais. Muito bacana.
1: Sabe quem mais eu tava lembrando aqui hoje? Eu até comentei com a Sofia quando cheguei na rádio. Mauro Campos.
0: Mauro Campos, com certeza. Mauro
1: Campos, a voz grave, né? Nas manhãs aí, às 5 da manhã. Ó, deixa eu falar mais uma coisa. A Tânia, rapaz, eu sei que tá rolando promoção, eu sei disso. E a Tânia já quer saber quem ganhou.
0: Acalma o coração aí, Tânia. Calma.
1: A Tânia do Vista Alegre tá querendo saber quem ganhou.
0: Essa promoção, o Canuto, ela é uma promoção enorme, né?
1: E a Daniela do Araçás está falando aqui, está mandando um recadinho aqui para você em especial, falando que ela não quer nem saber, ela já está preparando a lista de convidados para o churrasco, viu?
0: Ela não é boba nem nada, né? Não é boba nem nada, né, Dani? Bom demais.
1: Preparando é a lista, ela não quer saber, não.
0: É isso aí. Pode, ó, gente, essa promoção é uma promoção gigantesca, né? 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E essa turma é show demais. Vamos ter Johnny Silva fazendo um show ao vivo. Vamos levar a sonorização, tenda. Vamos fazer a festa na casa do ouvinte, comemorar, dar equipe, isso tudo aí de presente pro ouvinte felizado aí.
1: Equipe Matelli presente também no
0: presente, dia, né? Não vamos. Claro.
1: O André já tá preocupado ali, chegou.
0: Eu tô mais preocupado, a gente tá mais confirmado, na verdade, que o Johnny Silva, meu filho. Eu tô mais confirmado que todo mundo.
1: O André tá ouvindo você falar de todo mundo aí, tá querendo saber da equipe. O homem entrou numa pressa aqui no estúdio, rapaz.
0: O que tá acontecendo? Então, Canuto, essa promoção, ela vai correr aí mais uns dias na programação para que todo mundo possa participar. Então, ó, chamo a sua atenção aí, viu? Você que não participou, vai poder participar quantas vezes quiser, vai poder caprichar nos áudios, nas memórias, nos recados. E a instrução do áudio também conta muito, viu, Canuto? A forma de mandar. A instrução é áudios de até 40, 45 segundos, tá? Onde você começa falando o seu nome e o seu bairro e já vai logo para o recado, porque a sua família merece ganhar esse presentão, né? Uma data especial como essa aí, com a equipe da Matelli, com o Johnny Silva ao vivo, com o churrascão por nossa conta, com o chopinho, refrigerante por nossa conta, vamos levar o refrigerante também.
1: Oh,
0: tudo certo.
1: Que isso, é?
0: Tem que caprichar no áudio, porque uma promoção dessa, meu amigo, eu vou te falar. E outra coisa, se for pra sair do bolso, fica caro, hein?
1: Mas aqui, é áudio, né? Texto não. É
0: áudios...
1: mensagem de áudio. Mande áudio. Áudio.
0: 40, 45 segundos ali, tá tudo certo. Quer a receita do sucesso? Vou trazer a receita do sucesso, hein? Mandou o áudio que ninguém escuta nada, como é que ganha a promoção? Tem jeito, Canuto?
1: Pega a dica do MK aí, porque... Não é brincadeira, não. Tá valendo, ó. Churrasco pra 20 pessoas, é isso?
0: É, acho que vai dar até mais, viu? Vai dar até mais.
1: Churrascão pra 20 pessoas.
0: Vai dar até mais.
1: 50 litros de
0: chope. 50 litros de chope.
1: Que isso. E a turma em peso, né? A Casa de Carnes Matheus Leme, o Chope das Fábricas também. Agradecer esses parceiros que aderiram aí, né, a essa promoção. E também, ô Marlon, é importante falar desses 29 anos. Dos passeios, né, ao longo do tempo aí, né, o pessoal do comércio fortalecendo, né, e apoiando as iniciativas, as ações promocionais.
0: Sem eles não tem jeito, sem eles não tem jeito, sem vocês não tem jeito, viu, pessoal? Não Turma é? Do Comércio aí, nossos parceiros de tantos anos, tem parceiros que estão com a gente há mais de 20 anos.
1: Nosso carinho, nosso mais respeito aí anos. A cada um deles, né, mano?
0: Com certeza, e ajuda nós aí, gente, agora o Canuto, você mudou o rumo da prosa, eu tava ensinando a mandar o áudio, filho.
1: Mas, pega aí.
0: Você levou um negócio lá pra, nós tava indo pra Azurita, você já foi pra Serra Azul.
1: Então vamos lá,
0: passa a receita. O áudio é o seguinte, gente, ó, a dica de ouro, hein? Ah, MK, mas meu áudio não sei o que, gente. Qualquer celular, qualquer aparelho, é só você ir. Vai pra um cantinho, tá? Olha se não tem um barulho muito grande aí no seu redor. Chega bem pertinho ali da boca, o celular, não tem problema não. Chega ali e já dá o seu recado, solta a voz. Não fica com a boca na cumbuca não, viu? É. Porque você já viu que tem gente que manda o áudio assim, ah, oi, Canuto, parece que tá cochichando.
1: que é isso,
0: é? Parece que tá cochichando assim, pô, já viu, né?
1: Que é isso?
0: Já
1: que
0: viu?
1: Que é esse?
0: Fica assim, ó. Oi, Canuto, aqui, eu gostaria de pedir música aí, manda um alô pra mim. Pode abrir a boca.
1: Ó, o Jonathan tá mandando aqui de novo, diz ele que tem diversos quadros, né? E pra ele, o grande marco é o Bom Dia do Marlon, do craque Marlon. Falou que aqui todo mundo é bom, mas que o Marlon é diferenciado.
0: Puxação de saco também, Jonathan. Ei, meu Deus do céu, pelo amor de Deus, hein? Isso que é amizade.
1: A Mariana Alves, ligadinha, também mandou aqui, ó. O
0: que a Mari tá falando aí?
1: O tio Marlon, que é uma gracinha, viu? Ah. É, toca aquela, ai, tá pedindo hoje. Toca aquela que hoje é aniversário do meu maridão. Aquela qual?
0: Toca aquela, toca aquela.
1: Ô Mariana, essa. Qual que é? Parabéns aí pro maridão aí da Mariana Alves. Conta pra nós o nome. Facas é o nome da música que ela tá pedindo.
0: Facas. Diego Vitor Hugo com a participação de Bruno e Marrone.
1: Bruno e Marrone. E você pode participar no 996661699 e seguir o conselho do MK, porque tá valendo aí. Churrascão pra 20 pessoas, chopp gelado. É aquela festa toda e show ao vivo do Johnny Silva também. Então aquela festa toda na sua casa. O aniversário é da Rádio Matéria, mas a festa é sua. É isso?
0: Quarta vez já.
1: A gente empolga.
0: Oi, vamos lá então?
1: Bora.
0: Vamos embora porque a Sofia já falou que o tempo estourou, nós estamos falando demais. Gente, beijo grande. Obrigado por tudo aí nesses 29 anos. Obrigado por esse dia. Contem sempre com a gente. Tamo junto e misturado. Valeu, Canuto!
1: Um abraço. Vamos atender o pedido da Mariana aqui agora.
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0: Obrigado, Diego. Vitor Hugo.
1: Obrigado, Bruno e Marrone, por aceitar o convite e cantar essa música.
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1: Sabe cantar com a gente aí, velho?

0: O eterno Cristiano Araújo, sucesso de 2012, Barabere. E a equipe do Cristiano Araújo agradeceu o apoio dos fãs e admitiu falhas na comunicação sobre o projeto Legado. O projeto surgiu após a descoberta de músicas inéditas do cantor e reuniu artistas que tiveram ligação com ele, como forma de homenageá-lo, né? Eles também confirmaram que o projeto está na reta final. Após o lançamento de 30 de abril, restará apenas mais uma música para encerrar o ciclo, com o objetivo de manter vivo o legado do eterno Cristiano Araújo. Resta apenas uma música, mas Cristiano Araújo marcou e com certeza vai marcar aí gerações também, né? Grande músico, grande cantor, que partiu muito cedo. Na Martelli, 3 horas 25 minutos.
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0: ao som da boiadeira, com Gria e Alok Lua. 3 horas 42 minutos.
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2: Vamos embora, rapaz.
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0: Você ouviu Matheus e Cauã te assumir pro Brasil, Atitude 67, cerveja de garrafa e Traia Véia e João Gomes, colo de menina. Na Matéria, 3 horas 58 minutos, é hora de informação com Denilson Santos no Giro de Notícias.
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2: Eu estou de volta e tem mais notícias para você que está ouvindo a Matéria e o Tarde Legal. Mais de 1 milhão de clientes da CEMIG deixam de receber descontos na conta de luz em Minas Gerais por causa de inconsistências cadastrais. Segundo a companhia, divergências na titularidade da conta, endereço desatualizado, informações incorretas no CAD único, o Cadastro Único do Governo Federal, impedem o acesso automático aos benefícios sociais na tarifa de energia. Atualmente, cerca de 1 milhão e 700 mil famílias recebem algum tipo de desconto na conta de energia.

0: Do Lar. O primeiro projeto, pessoas que forem condenadas por violência contra as mulheres passarão a integrar um cadastro nacional de agressores, que poderá ser acessado por forças de segurança de todo o país. O banco de dados reunirá informações como, por exemplo, nome do agressor, documentos pessoais, fotografia, impressões digitais e endereço. O segundo projeto altera a Lei Maria da Penha e amplia as hipóteses que podem justificar o afastamento imediato do agressor do lar, incluindo casos de violência psicológica, moral e patrimonial. O terceiro projeto altera a Lei de Execução Penal para aumentar a proteção de mulheres vítimas de violência doméstica, principalmente em casos em que o agressor continua ameaçando ou volta a cometer violência mesmo depois de preso ou condenado. A proposta autoriza a transferência do agressor para outro presídio, no mesmo ou em outro estado, inclusive para presídios federais, quando houver ameaças ou novas agressões contra a vítima ou familiares após o crime. E continue ligado, logo mais após a Hora do Ângelus, eu volto com mais notícias para você na Mateli FM, a sua melhor companhia. Com música, promoção e informação.
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12: É hora de alô, deixa eu mandar um alô aqui pro Antônio no centro, o Paulo Sérgio em São Paulo, capital, ligado comigo, a Elisângela no Vale Verde, a Tânia no Vista Alegre, a minha amiga Maria Lúcia no centro da cidade, a Ju Aristeu na Bom Sabor Bolos Caseiros, o Paulo Melo no Vale Verde, todo mundo ligado, todo mundo sintonizado na Mateli FM, a sua melhor companhia há 29 anos no ar.
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12: Atendendo o pedido do Paulo Sérgio, lá em São Paulo, ligadinho com a gente, Kaique Galegari.

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1: Pedido do meu amigo Paulo Melo, trio Parada Dura.

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0: Zenete Cristiano, Mulher Maravilha. 4 horas 14 minutos. 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

0: junto e misturar, né?
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0: Esse é o som do Thiaguinho, tão feliz, nas ondas da Matéria FM. 4 horas 29 minutos.
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0: O Pedro Henrique Inácio da Silva perdeu a carteira de identidade e a carteira de habilitação. Se você encontrou, faça contato com a nossa produção no 3535-1699 ou pelo WhatsApp 319-9666-1699. Foi encontrada uma carteira de identidade de Graciele de Paula Santana Vital. Para retirar, passe na Bom Sabor Bolos Caseiros, no centro da cidade. Desapareceu no centro próximo ao Supermercado Rena, um cachorrinho da raça Pinscher, de pelagem preta. Ele atende pelo nome de Floquinho e está com uma roupinha azul. Se você encontrou ou tem alguma informação, entre em contato pelo WhatsApp 319-9771-1751.
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1: Mattelli FM há 29 anos no ar, a sua melhor companhia. E tem recadinho, nosso WhatsApp bombando hoje. Ó, o Paulo Melo enviou aqui, ó. Obrigado por deixar eu fazer parte da Mattelli FM. E é até emocionante pra mim. Gratidão por tudo, Mattelli. A Márcia também, minha xará, né, Márcia? Mandou aqui, ó, a Márcia mandou um áudio.
2: Oi, xará Canuto, aqui quem tá falando é Márcia Rocha, aqui de Matheus Leme. Ótima tarde, parabéns pelo aniversário da Mattelli, viu? É, vieram a TV, o celular e agora a tal da IA e o rádio continua firme. Imagine quantos amores e amizades começaram ao som da Mattelli, hein? A melhor companhia de muita gente. 29 anos. Nesse tempo foram mais de 10.500 bons dias, sabia? Desde as 5 horas da manhã do dia 21 de maio de 1997. Que as tardes, as noites e as madrugadas e os bons dias também dos ouvintes fiéis sejam mais legais a cada dia. Parabéns a toda a equipe Mattelli.
1: Ô Márcia, obrigado pelo carinho, viu? Mais de 10.500 bom dia. É muita coisa, né? Muita história pra contar. E você do ladinho aí, do ladinho de lá, ligadinho no rádio, sintonizado nas ondas da Mattelli FM. Quantos amores, quantas histórias começaram ao som da Mattelli, né, Márcia? É muita coisa pra lembrar nesses 29 anos e que venham muito mais aniversários. E ó, tá rolando promoção, viu? 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
1: Atendendo o pedido da Liliane da Vila Suzana, Leonardo Seresteiro das Noites.

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1: Chegando ao final do nosso Tarde Legal de hoje, nessa tarde especial em que a Matelli completa 29 anos no ar, agradecendo aos nossos parceiros, aos nossos ouvintes, a cada um de vocês faz parte dessa história. Vem chegando por aqui o meu amigo Alexandre Henrique. Alexandre!
2: Fala comigo, Márcio Canuto.
1: Boa tarde, meu amigo. Tudo tranquilo?
2: Boa tarde aí pra você, meu grande amigo, locutor das nossas tardes aí, né? Na nossa programação Matéria FM, no Tarde Legal. Boa tarde também aos nossos queridos e amantes ouvintes, né?
1: Os e melhores, né?
2: Os melhores, o Nota Mil, né?
1: Como diz o Marlon, os ouvintes qualificados.
2: Qualificados, é isso aí.
1: Qualificados.
2: Ô, Canuto.
1: Oi.
2: Eu vou preparar uma abertura ali diferente também hoje.
1: Diferente.
2: Hoje é um dia mais que especial, né, para nossa emissora maravilhosa que é a Matéria FM. Essa emissora de 1997 até hoje, né?

0: a Deus, né, primeiramente, e depois a família da Matéria, o Marlon Kelva, a Sofia, o Marlon. Então é muito bom, gratificante. Mas hoje, parabenizar essa emissora maravilhosa que vem mais 29 anos aí. É muito isso bom, aí. Viu?
1: Ô Alexandre, você falou muito bem, eu comentei isso com o Marlon Kelvin aqui hoje, mais cedo. Né? Um sonho meu também estar aqui, compartilhar desse sonho com você. É, agradecer ao Marlon Kelvin, à Sofia e à Soraya mais uma vez também por terem me dado essa oportunidade. É, eu que acompanhava o Marlon nos trios elétricos, eu ficava na porta da casa da minha avó ali, vendo o trio elétrico, né? O Marlon subindo para guardar o trio elétrico. Às vezes meu pai não me levava na cavalhada e eu ficava chateado, danado com ele, sabe? Mas aí eu corria, rapaz, para ver o trio elétrico subindo, né? A praça ali em direção à casa do Marlon. Então, assim, faz parte da minha história também. E sempre quis estar aqui, o Alexandre, também. Sempre sonhei com isso, né? Segui uns outros caminhos na vida, mas Deus prepara tudo na hora certa. E graças a ele, o Marlon, né, a Sofia e a Soraya estenderam, né, a mão para mim e me deram essa oportunidade. E hoje estou aqui fazendo parte dessa família junto com você.
0: Ô, Canuto, eu lembrei de uma história que o Marlon acho que lembra. Na época, quem fazia a Par da Tarde era o Henrique Barbosa.
1: Sim.
0: Eu estudava na Par de Manhã. Não, mentira. Eu estudava na Par da Tarde. Você acredita que eu matei 2 horas pra conhecer a rádio, rapaz?
1: Quem gosta, gosta, né, Alexandre? Não tem jeito, não. Você fez esse sacrifício de matar
0: fiz,
1: a aula, né?
0: Matei a aula pra vir conhecer a matéria. Sei, porque eu sempre desde sei pequeno...
1: Sei que é sacrifício. Você queria matar a aula, seu danado.
0: Não, senhor, mas sério, eu queria conhecer a rádio. Aí eu matei a aula pra vir conhecer. Aí, tipo
1: mas
0: assim...
1: Deu certo, né?
0: Deu certo. Deu certo. Eu, tipo assim, desde pequeno eu ouvia a matéria. Eu sempre perguntava, mas onde que é essa rádio? Eu quero lá conhecer esse povo, quem que é e tal, tal. Mas conhecer os locutores, né? Que o Marlon, a Sofia, a família Guimarães já conhecia já há muitos anos, desde pequeno. Carregou no colo o Marlon. Aí, rapaz, o que aconteceu? Aí eu queria vir. Eu matei a aula no primeiro dia, eles me desconfiam. No segundo dia, o Marlon falou assim, aqui, você tá matando aula, não tá? Aí eu fiquei sem falar nada, porque já tava sabendo, né?
1: Se a mãe não traz, eu vou sozinho.
0: Eu vou sozinho.
1: Eu descubro,
0: tá nada, né? Não.
1: O que acontece lá por trás do rádio, como é que a magia acontece, né, Alexandre?
0: É bom demais, né? Faz uns trem desses pra conhecer um lugar, né, que eu nunca imaginava naquela época que está aqui, né?
1: Mas um sonho realizado, sim, né, Alexandre? É isso daí. Boa tarde a cada um de vocês, nossos queridos ouvintes. Parabéns ao Marlon Kelvin, à Sofia, à Soraya. Parabéns à Rádio Matéria FM pelos 29 anos de existência. Eu vou ficando por aqui. Amanhã eu volto para te fazer companhia à 1 da tarde. Fiquem agora com Alexandre Henrique. E, ó, acho que essa mensagem tem muito a ver com tudo o que aconteceu, né? Porque o Marlon, lá no comecinho, o Marlon acreditou num sonho. E o impossível não existe, Alexandre, quando se acredita verdadeiramente nos seus sonhos, não é verdade? Uma ótima tarde a todos vocês. Fiquem com o Alexandre Henrique, fiquem com o Matéria Show. Fui, até amanhã.
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0: Boa tarde! Boa tarde, Matheus Leme, toda a região, Brasil e todo mundo ligado na Mattelli FM. Você curtiu o Tarde Legal com Márcio Canuto? Agora é comigo nas ondas da 87.9 e também no nosso site mattellifm.com.br. Tamo junto e misturado, começando mais uma edição do nosso Mattelli Show. Um show de alegria, amor e saudade no seu rádio. Aqui ou até as 9 da noite, sempre fazendo a sua melhor companhia. Mande a sua mensagem, 319-9666-1699, ou ligue também no 3535-1699. Tô contigo, ó. Hoje tem a nossa gincana, tem o nosso Visão e Inspiração. Tem muita coisa boa, ó. É isso aí, ó, gente boa. Você curtiu, é amanhã, a par da tarde. Todo mundo mandando aí, né? Felicitações pra nossa grande emissora de rádio, que é a Mattelli FM. Hoje celebramos 29 anos de uma história marcada por dedicação, amizade, amor pela comunicação. 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Parabéns à Rádio Mattelli FM. Sempre fazendo a sua melhor companhia, sempre levando a informação para você e levando aquela energia positiva de segunda a sexta, de 7 dias por semana, por 30 dias por mês e 365 dias no ano. Bora começar!
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0: Para começar, Leonardo, parabéns para você, 5:12, Mattelli FM. Agora eu posso falar 29 anos com vocês.

0: então divulga aí, né? Ô, gente boa, pode divulgar lá com a Rádio Mater FM, completa hoje 29 anos com você, é bom demais da conta. Você ouviu aí, né, Vinícius Fernandes, então divulga aí, ouviu também João Bosco e Vinícius, Chuva, Leonardo, parabéns para você. Obrigado a você pela audiência, pelo carinho, você sempre ligado, sintonizado na 87.9. Mandar um abraço pro Paulo Melo, bairro Vale Verde, Alexandra no bairro Parque da Serra, a Liliano Vila Suzana. Obrigado a vocês pela audiência, pelo carinho, tamo junto e misturado, Mater FM, 29 anos com você, papai, aí é bom demais. Alô, Ed Ramiz, nosso lado Rosário, boa tarde. Manda sua mensagem aí, 319-966-61699, ligue também no 3535-1699. Mater FM, confira comigo a hora certinha. 5h22 na número 1 em Matheus M em toda a região.
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1: Não podia faltar uma coisa assim no pelo, né? Guilherminho, você canta essa pra Campo Grande?
2: Simbora.
1: Aliás, eu vou. Começa primeiro você.
2: Eu vou.
1: Depois eu vou.
2: Tudo bem, você que manda.
1: Então vai.

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1: Atenção, atenção, chamando todos os gados, chamando todos os gados. Vem assim, puxa, comandante Hamilton.
2: Vem assim, Goiânia, ó.

0: Coração aí, vou te falar que você é uma coisa, viu? Nossa senhora, tá muito gado, viu? Tá muito... É. Tá muito gado aí. Eita, você tá doido. João Marcos e Vinícius com o Moinho Rufi, gado demais. Sobre também João Gustavo e Molino Lençol Dobrado. Hugo e Guilherme, não vivo sem você, mel na minha boca e fim de noite. Obrigado você pela audiência, pelo carinho, tamo junto e misturado, Matéria FM, a sua melhor companhia, 29 anos com você. É, rapaz, tem uma promoção tá rolando aí, sabe? Você já deve ter escutado aí, desde manhã cedo aí, né? Tá rolando essa promoção? Eu não sei. O que essa promoção tá trazendo aí, né? Essa novidade bacana. Eu não sei o que tá valendo essa promoção. Eu tô cu na história, vamos dizer assim. Não tô sabendo de nada. Eu vou ouvir agora a chamada da promoção nesse momento. Aí eu quero saber o que tá acontecendo na Matéria FM, meu Deus do céu. Além do aniversário de 29 anos, né? Tem também a promoção. Então é muita coisa boa na Rádio Número 1 em Matheus em toda a região. Se você não ouviu, vai fazer igual eu. Vai ouvir agora, né? Aproveita, vamos ouvir juntos. Mas antes, manda essa mensagem aí. 319-9666-1699. O link também no 3535-1699. Confira comigo agora certinha. 5h39. Vamos ouvir a promoção?
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0: Ô, mas que promoção bacana, hein? A tal da Matéria FM enlouqueceu de vez, uai. É muito bom.
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0: Ô, gente boa. Já falamos da promoção. Bacana demais. Daqui a pouquinho. Nós volta aí falando da promoção de novo, né? Vou subir uma chamada e depois eu vou trazer aí. Já falou ali como é que você faz pra participar. Aí daqui a pouco eu retorno explicando pra você direitinho se você não viu a chamada. 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
0: Tô de volta na sua melhor companhia.
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0: Aê, bom demais.
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0: Eita, rádio é boa. Você tá ficando doido. Ei, tensionado. Ô, gente boa, obrigado você pela audiência, pelo carinho. Tamo junto e misturado, você acompanhando o Matéria Show, um show de alegria, amor e saudade no seu rádio. Mandou um abraço aqui pra Zilda, no Duque de Caxias. Ela tá mandando aqui, ó. Parabéns, que Deus abençoe todos vocês da Matéria. Desejo tudo de bom pra vocês. É isso aí, a Zilda, do Duque de Caxias, fazendo aí, né? Mandando pra gente. Felicitações para a Rádio Matéria FM, completando hoje 29 anos com você. Um abraço também para Marli Pereira, nosso lado Rosário, Liliana Vila Suzana. Tamo junto, gente boa. Aí, Jean Ramiz, nosso lado Rosário, também tá ligada. Eita, rádio é boa demais. Vamos lá, vamos mandar essa música para Marli Pereira, nosso lado Rosário. Ela que gosta demais do João Paulo Daniel. 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

0: Joga a mão pra cima e faz barulho aí, Fortaleza, por gentileza, vai.
1: E você curtiu o som de Murilo Huff, a cerveja abre sozinha. Titãozinho Choró, feito eu, a pedido da nossa grande amiga Liliana Vila Suzana, João Paulo e Daniel, hoje eu sei. Rapaz, hoje que tinha que ser, né, a cerveja abre sozinha. Mas vamos deixar pra amanhã, vamos deixar pra sexta-feira, sabe? Sexta-feira que é dia, né? Olha, mas tem um pessoal aí, sabe? Que gosta de adiantar a sexta pra quinta e já abrir a cerveja. Ô, meu Deus, o pessoal é animado demais. Eu não, eu gosto de deixar pra sexta-feira que é bom. A Leonice Lugo de Caxias tá mandando aqui, parabéns, feliz aniversário, você também já está nesse aniversário. Boa sorte, vê se continua. Abandona nós não, hein? Alexandre, tamo junto, Leonis. Obrigado aí, viu? Tamo junto. É nóis, que é nóis. Daqui a pouquinho tamo de volta e tem que falar, né, o bordão do Alexandre. Não abandona nós não. Ai, Leonis, obrigado, viu? Aquele abraço pra você aí, toda a sua família. Que Deus abençoe a cada um de vocês, ouvinte aí. Muito obrigado. Tamo junto. É nóis, que é nóis. E a Matheus FM aí, 29 anos com você. É isso aí, gente boa. Nesse momento, chegando na nossa Matéria FM, a hora do Ângelus.

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1: Boa noite, Pai. Termina o dia e a Ti entrego o meu cansaço. Obrigado por tudo e perdão. Te agradeço pela esperança que hoje animou meus passos.

0: rosto fechado e carrancudo. Perdão, porque esqueci que sou irmão de muitos. Perdão, Pai, pela falta de colaboração e solidariedade. Perdão por ter guardado para mim tua mensagem de amor. Perdão por não ter conseguido hoje dizer sim, a exemplo de Maria, nossa mãe. Perdoa-me, Pai, e abençoa os meus propósitos para o dia de amanhã. Chegamos ao fim do dia, contemplando a luz da tarde, louvamos o Pai, o Filho e o Espírito Santo de Deus. Amém.
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2: Boa noite, Alexandre Henrique, e boa noite para você que está ouvindo o Martelli Show e é hora de notícias. Dois homens de 20 e 21 anos suspeitos de envolvimento em um homicídio qualificado foram presos pela Polícia Civil em Itaúna e a operação foi realizada nesta semana. Resultou também no cumprimento de dois mandados de busca e apreensão contra os investigados. O crime ocorreu em 23 de abril do ano passado, quando duas vítimas de 18 e 26 anos almoçavam em uma rua. Na ocasião, elas foram surpreendidas por ocupantes de um veículo, do qual desceram dois homens encapuzados que efetuaram disparos de arma de fogo. O homem mais velho morreu no local, enquanto o jovem sobreviveu ao atentado. Durante os trabalhos investigativos, a Polícia Civil conseguiu identificar que um dos suspeitos, de 20 anos, já se encontrava preso por posse ilegal de arma de fogo. Com ele, havia sido apreendidas duas pistolas com numeração raspada, sendo uma delas de calibre 9 milímetros. Exames periciais balísticos confirmaram que os projéteis recolhidos no local do crime e extraídos do corpo da vítima que morreu foram disparados pelas armas apreendidas com o suspeito. Na ação mais recente realizada nesta semana, as equipes policiais apreenderam R$4.070 em dinheiro, sem comprovação de origem, três aparelhos celulares e dois chips de telefonia e um aparelho de gravador de vídeo digital. Todo o material recolhido foi encaminhado para a perícia técnica. De acordo com a Polícia Civil, os levantamentos de inteligência apontaram a participação direta da dupla no homicídio. As investigações seguem em andamento para a conclusão do inquérito policial. O Tribunal de Justiça de Minas Gerais manteve a condenação de um banco por falha na segurança após uma idosa ser vítima de fraude bancária e perder R$15.000 em transferências indevidas. Além disso, os golpistas contrataram empréstimos que somaram R$99.000 em nome da correntista. Segundo a decisão, a instituição financeira deverá devolver os R$15.000 retirados da conta da vítima, pagar R$10.000 por danos morais e restituir em dobro as parcelas dos empréstimos que chegaram a ser descontadas. Os valores exatos ainda serão definidos na fase de liquidação da sentença. A fraude teria sido realizada por meio de um aplicativo bancário instalado no celular dos golpistas, utilizando a senha da vítima. Em sua defesa, o banco alegou que as transações ocorreram de forma regular, com uso de senha pessoal e aparelho habilitado, sustentando que a responsabilidade seria exclusiva da cliente. O argumento, porém, foi rejeitado pelo relator do caso, desembargador Evandro Lopes da Costa Teixeira. Segundo o magistrado, o acesso de terceiros aos dados sigilosos da correntista evidencia falha na segurança da instituição financeira. 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
1: Essa aqui é o Valdinei do centro da cidade, tá mandando pro Paulo Melo, do bairro Vale Verde. Dimas e seus teclados, a coruja e a cutia. 6h14, boa noite, gente boa.

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1: Seis e 19, boa noite, bode Eduardo Costa, linda demais.

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0: Alô, Vanessa no Central, essa é pra você, viu, estrelinha. 6h25.

você curtindo de Paulo e Paulino com Maria Mendonça, Estrelinha, pedindo nossa grande amiga ouvinte, Vanessa Márcia, no Central. Obrigado você pela audiência, pelo carinho, você curtiu também. Luan Santana com Jorge e Matheus, Sofazinho. Eduardo Costa, Linda Demais, Gabi Martins, Colchão Novo. Dimas e Seus Teclados, A Coruja e a Cutia. Panda, Chão de Giz. E Sinônimos. Obrigado a você pela audiência, pelo carinho. Tamo junto e misturado. Matando FM, 29 anos com você, sempre fazendo a sua melhor companhia. A número 1 em Matosami, em toda a região. É bom demais. Aqui, ó, manda sua mensagem aí, ó. 3996-66-1699. Ligue também no 3535-1699. Matando FM. Matéria FM. Esse nome diz tudo, gente boa. 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Tamo junto, emissorado, até as 9 da noite. Vamos trazer agora, nesse momento, a nossa gincana. Às 8 é o nosso Visão e Inspiração. Tem muita coisa boa. Aô, dia maravilhoso esse, viu? Graças ao bom Deus. Dia 21 de maio de 2026. Bacana! É nóis, que é nóis!

0: O que quanto mais seca, mais molhada fica. O que tanto... Ó. Oh, Alexandre, erra não, meu filho. O que quanto mais seca, mais molhada fica. Então, 996661699. O que quanto mais seca, mais molhada fica. A nossa gincana dessa semana. É... Pergunta bem fácil, né? O que... Quanto mais seca, mais molhada fica. 319-966-1699. Ligue também no 3535-1699. 6:30. Boa noite. 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
1: Na sua melhor companhia, 6h43. Boa noite. Dança pra você, Manu Batidão e Bastian Becker.

0: 2026.
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3: Na sua melhor companhia, 6h46. Boa noite. A Mari Perinossa do Rosário tá mandando aqui. Boa noite, família Mattelli. Tenho todo o meu respeito, admiração e gratidão. Uma trajetória construindo com paixão pela comunicação. Parabéns, família Mattelli. Minha companhia de todos os dias. Essa é pra você, ô Marli. 6h47, boa noite. João Paulo e Daniel, desejo de amar.

0: se você curtiu aí, né, querido Romário Morena, João Paulo e Daniel, Desejo de Amar, Alô Batidão com Bastian Becker, Dançar Pra Você, Jorge e Matheus de Tanto Te Querer, Gilberto e Gilmar Era Rio de Mim. Obrigado a vocês pela audiência, pelo carinho, tamo junto e misturado, Mateu FM, a rádio que está com você há 28 anos, sempre fazendo a sua melhor companhia. Manda a mensagem aí, 319-9666-1699, o link também no 3535-1699. Mateu FM, 29 anos com você. 6h54, boa noite! 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

0: gostou, faz barulho aí.
1: Alô, galera!
2: É isso aí! É isso aí, gente boa, você curtiu? Gustavo Lima oficializar com Maiara e Maraíza. Deixa eu ver também, você ouviu ao som de Luan Santana mendigando amor. Tairone, esse vagabundo ainda tem jeito. Deixa eu ver aqui. Maria Braga do Carol Benazita mandando parabéns para a Rádio Matéria FM. A Creuza do nosso lado Rosado também parabenizando a Rádio Matéria. A Nice Melo Rio Manso, Minas Gerais também mandando parabéns para a Matéria. A Lúcia no centro da cidade. Ailton Márcia. Mância, né? Cabral no Central. Mandando felicitações para a Matéria. Ana Maria no Consenza. Obrigado a vocês pela audiência, pelo carinho. Tamo junto e misturado na Matéria FM, a sua melhor companhia. Rádio Número e Matheus M em toda a região. Tamo junto e misturado, né, gente boa? 7:10. O que quanto mais seca, mais molhada fica. 31996661699. Ou ligue também no 3535-1699. O que quanto mais seca, mais molhada fica. A nossa gincana Matéria Show, show de alegria, amor e saudade no seu rádio. Boa noite! 29 anos com você, hein? 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
2: Ô, gente boa! Domingo tem ensaio da Cavalhada de Santo Antônio e São Sebastião. Cada ensaio, uma festa. A contagem regressiva continua em cada ensaio. A emoção da Cavalhada toma conta de Matheus M em toda a região. Domingo é dia de tradição, alegria, resenha boa e aquele clima que só quem vive a Cavalhada entende. Teremos churrasco, topeio, chope gelado, música ao vivo com Kleber Júnior e muita animação para aquecer os motores. Porque a grande festa está chegando cada vez mais perto. Domingo, às 10 da manhã, no bairro Central, Rua Evaristo Martins Diniz. Cada ensaio é uma festa. O coração já bate no ritmo da Cavalhada. Tá chegando, tá chegando! E os preparativos estão a todo vapor. Um abraço aqui pro Caio Luan, presidente da Cavalhada de São Antônio e São Sebastião e também a sua diretoria. É muito bom! Alô, presidente Caio Luan! Aí é Cavalhada, hein? Eita, mas cada Cavalhada ali, cada ensaio, né? Cada ensaio de Cavalhada, vou te contar. É uma alegria, é uma emoção. E tá chegando pertinho, viu? Eita! O mês de maio já tá indo embora, o mês mais esperado do ano tá chegando, que é o mês de junho, mês da Cavalhada. da nossa querida cidade de Matheus Leme, porque aqui a cultura nasce no sangue do povo Matheus Lemense. É isso aí, a cavaiada que corre nas veias do povo Matheus Lemense. É emoção, é alegria. É muito bom, é bom demais da conta. Então, domingão às 10 da manhã, lá no bairro Central, ensaios da cavaiada, porque cada ensaio é uma festa.

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0: Ô, gente boa! Fala comigo! Tô de volta! Trazendo o quê? Que é que eu tô trazendo? Ah, rapaz! A promoção! A promoção, ó! 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Boa de música. Boa de música, promoção, vou te contar, viu? 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Tá chegando o áudio, ó. 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Essa aqui vou te contar, hein? Ó, ó o áudio ali, você tá doido?
3: Ela não tem culpa.
0: Eita! Mas quando 7h20, Rede Romário Morena. Boa noite. Não tem culpa, não.

0: isso aí, Henrique e Juliano, última saudade. Eita. Você viu também Jorge e Matheus, Henrique e Juliano Chonei, enfrentando Sorocaba, delegada, Cleide Romano Bonina. Obrigado vocês pela audiência, pelo carinho, tamo junto e misturado. Ô, gente boa! Essa mensagem aí, 319-966-1699, mandar um abraço aí pra Rose, no Estância do Champanhar. Obrigado vocês pela audiência, pelo carinho. O galão da massa tá ganhando aí de 1-0. 1-0 aí, contra o Cienciano. Na Sul-Americana. Primeiro tempo, 31 minutos. O galão metendo 1-0 aí, em cima do Cienciano. Tem que ganhar, cara. Tem que ganhar, senão não passa aí pra o mata-mata. Tá doido. 7h32, daqui a pouquinho estamos de volta na sua melhor companhia. 319-966-1699. Ligue também no 3535-1699. 5h32, não, gente. Oh, meu Deus do céu. 5h32, eu continuei. 5h32. 5h32 já passou há muito tempo. 7h32, agora sim.
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0: É isso aí, ô, gente boa, tamo de volta aí, ó, 7h36.
12: Hoje é sexta-feira! Hoje é quinta,
0: Hoje é quinta, só, calma. Daqui a pouquinho, amanhã.
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0: De volta na Número e Matosema em toda a região, na sua melhor companhia, 29 anos com você. Manda sua mensagem 319-9666-1699 ou ligue também no 3535-1699. Tamo junto, imensurado! Ô, galão da massa, pode cantar aí que tá ganhando, né? É, pode cantar aí que... metendo fé sem dó. Ai, ai. Ô, ô, ô, deixa eu ver quem tá mandando mensagem aqui. Deixa eu ver. WhatsApp aqui é da Rose, né? Do Estância do Champanhar. Mas vamos ver aqui, quem mandou áudio foi o marido dela, né? Deixa eu ver aqui. Ô, gente boa, fala com nós.
15: Boa noite.
0: Boa noite.
15: Boa noite, Rádio Matéria. Boa noite, Marlon. É, Marlon, aqui é o Luiz, né?
0: Luiz.
15: Mais conhecido, Luiz Ferro Velho.
0: Ô, Luiz.
15: Aí eu fico muito satisfeito de a gente, né?
0: Ô, Luiz, uma décima, o malandro tá dormindo. Aquele dorme junto com as galinhas. Pode falar.
15: Aqui é o Luiz, né? Mais conhecido, Luiz Ferro Velho.
0: Ô, Luiz.
15: Aí eu fico muito satisfeito de a gente, né? A Rádio Matéria entrar na casa da gente, igual entra aqui. É o dia inteiro bem desligado a Matéria.
0: É bom, hein?
15: Fico muito satisfeito aí, 29 anos de luta, né? Eu sei da história, quando começou com o trio elétrico, aí...
0: Dificuldade, né, rapaz?
15: O Marlon partiu pra rádio e tá aí. É. Uma rádio sempre abençoada, né? Porque só de...
0: Graças a
15: prestar
0: Deus.
15: Aí serviço à comunidade, igual presta. É... O padre Reginaldo, as missas, sim, né? Transmitido, a festa que a gente vê também.
0: Já é tradição, né, ô Luiz?
15: Transmitida aí, a gente fica muito satisfeito com esse elo que a gente tem com a Rádio Matéria. A Rádio Matéria tem uma equipe maravilhosa, né? Tem o Marlon Kelvin, a turma toda aí. A gente for falar todo mundo, a gente, né?
0: Fica a noite toda, inteira, né?
15: Mas meus sinceros parabéns aí pra Rádio Matéria.
0: Tamo junto,
15: Deus
0: Luiz.
15: Deus abençoe, que continua por muitos, muitos anos.
0: Vai
15: Fica
0: vir,
15: aqui
0: viu?
15: Do Luiz.
0: Vai vir mais. Obrigadão. 29 anos aí. Ô, Luiz, obrigado, viu, pelas felicitações aí. Tamo junto. É nóis que nós. Manda um abraço também pra Maria Elza, no Jardim Serra Azul. Boa noite. Boa noite pra vocês, amigos e amigas, ouvintes da Matéria FM, igual o Luiz destacou aí, né? Sobre o início. No início aí o Marlon contra o Electro. No início, tudo é difícil, né? No início aparecem desafios. No início sempre tem um ali que fala: Ô, meu amigo, vai nisso não, senhor. Não vai, mexe com isso não, não vai dar certo, não. Sempre acontece, né? É, não é só do Marlon que isso aconteceu. Todos nós vai ter essa oportunidade de aventurar, né, nesses desafios. Eu levo, não sei para vocês ouvintes, mas eu, para mim, desafios é uma aventura. Dificuldades para mim é uma aventura. Porque quanto mais difícil é uma coisa, ali eu insisto para conquistar. é muito bom. Marlon começou no início, em 1997, né? Começou ali, insistindo. Tinha gente falando, não, Marlon, não inventa isso não. Pra que você vai caçar montar a rádio? E ele foi insistindo, não ligou, né, para os, entre aspas, os conselhos dos amigos. E hoje, essa emissora que todo mundo gosta, todo mundo ama. Essa emissora que veio de uma realização, de um sonho. E hoje, saiu do papel em 97. E hoje está aí, né, fisicamente. É muito bom. É a Matéria FM, 29 anos com você. E é isso aí. É muito bom. Vamos pra frente, né? Porque senão vai ficar falando aqui. Vai ficar até amanhã falando desse trem. Aí já ia falar uma história aqui, mas deixa pra lá. Deixa pra outra ocasião. É assim. Vai ficar aqui. Vai dar 9, 10, meia-noite. Vou estar aqui falando. Não vai falando de uma história de 97. Depois ela vai lembrando de outra, sabe? Oh, meu Deus do céu. Vamos de música. Essa aqui eu vou mandar pro Sérgio João Paulo II. Ô, Sérgio. Ô, Fernanda. É, você tá ouvindo lá, né? Sempre ouvindo a Matéria FM. Eu sei que você tá ouvindo, viu, Sérgio? Ô, Fernanda. Essa aí é pra vocês. É, disse o Hudson. Carrier, né? Carrier. 7h42. Boa noite.

0: conta. Ficou tenso, hein? É tenso!
1: Dose dupla, Matéria FM. Deixa.

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1: Você viu também, Fernando Sorocaba é tenso. Antes da dose, você curtiu o Lubel, o que acontece na roça, fica na roça com a Castela. E Eduardo Costa, Deus é Caipira. E é Edson e Hudson Kerrier. Obrigado você pela audiência, pelo caminho. Faltam 3 minutinhos para as 8. Daqui a pouquinho estamos de volta com o nosso Visão e Inspiração. 7h57.
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1: É bom demais.
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1: Havia um jovem chamado Daniel que morava em uma cidade simples e carregava um grande sonho no coração. Ele queria se tornar um grande jogador de futebol. Todos os dias, antes mesmo do sol nascer, Daniel acordava cedo para treinar em um campo de terra perto de casa. Seu tênis era velho, a bola estava desgastada e muitas vezes ele treinava sozinho. Mesmo assim, ele nunca reclamava, porque acreditava que o seu sonho era maior do que qualquer dificuldade. Mas as pessoas ao redor não pensavam da mesma forma. Elas diziam: desiste disso, Daniel. Você nunca vai conseguir. Isso é perda de tempo. Procura algo mais seguro para fazer. Cada palavra era como uma pedra pesada em suas costas. Amigos riam dele. Vizinhos criticavam e até alguns parentes diziam que ele precisava abandonar aquele sonho impossível. Por um momento, Daniel quase acreditou neles. Em uma noite, sentado sozinho, olhou para sua chuteira rasgada e pensou em desistir. Afinal, parecia que ninguém enxergava valor no que ele fazia. Mas dentro dele, existia uma voz mais forte que todas as críticas. Então, no dia seguinte, ele voltou ao campo, treinou mais forte, correu mais rápido, caiu, levantou e continuou insistindo. Enquanto muitos dormiam, ele estava treinando. Enquanto muitos duvidavam, ele acreditava. Os anos passaram. E depois de muitas tentativas, derrotas e dificuldades, Daniel finalmente foi aprovado em uma peneira de um grande clube. Seu esforço começou a dar resultado. Algum tempo depois, aquele menino desacreditado entrou em campo diante de milhares de pessoas. Enquanto ouvia a torcida gritar seu nome, lembrou de todas as vezes que mandaram ele desistir. Naquele momento, ele entendeu algo importante. Se tivesse ouvido as pessoas, jamais teria vivido seu sonho. Se tivesse ouvido as críticas, jamais ele tinha conquistado a sua meta. Moral da história: nem todos vão acreditar em você. Mas isso não significa que seu sonho seja impossível. Às vezes, insistir é exatamente o que transforma o sonho em realidade. Nunca deixe que a opinião dos outros enterre aquilo que Deus colocou no seu coração. 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Porque ele não desistiu do seu sonho de levar

a emoção, a alegria, o entretenimento para o povo, Matheus Lemense. Ele não desistiu de seu sonho. E se ele tivesse ouvido as pessoas que no início criticaram, que no início falou Marlon não vai dar certo, jamais teria realizado esse sonho. 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Boa noite e pense nisso.

0: Não aprendi a dizer adeus, Leandro e Leonardo, na sua melhor companhia, na Rádio Número 1 em Matheus M, em toda a região. Obrigado você pela audiência, pelo carinho, tamo junto e misturado. Você sempre ligado na 87.9 Matheus FM, a sua melhor companhia. Você ouviu aí, né? Chitãozinho Choró, Billy Ray, não é? Ela não vai mais chorar. Jamile Marciano, sua mãe ainda é tudo. E Aladim, dois passarinhos. Cristi Ralf, sou eu. Obrigado a você pela audiência, pelo carinho. Manda sua mensagem 3199-666-1699. Ou ligue também no 3535-1699. Matéria FM 8h26. Boa noite, daqui a pouco estamos de volta na sua melhor companhia.
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0: Eita, aí é bom demais. Ô, gente boa. É bom demais da conta, você curtiu aí, dirigindo blusa amarela, dose dupla aí, dirigindo quem ama chora. Adoro Sampaio, vou beber de novo, e Gilberto Gilmar, Homem Pássaro. Vamos para nossa gincana. O que quanto mais seca, mais molhada fica? O que quanto mais seca, mais molhada fica? 319-9666-1699. Ou ligue também no 3535-1699. O que quanto mais seca, mais molhada fica. 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A sua melhor companhia, número 1 em Matheus M em toda a região. 8h43, boa noite. 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

0: você com o show som de Christian Ralph, Chora Peito, Cleide Camargo, Você Vai Sentir Saudade, Dino Frank, Moraí, Cheio de Relva. Obrigado vocês pela audiência, pelo carinho. Obrigado a cada um de vocês na audiência. É isso aí, nos 29 anos da Rádio Matéria FM, sempre fazendo a sua melhor companhia. Tamo junto e misturado. Matéria FM, 9 horas em ponto. Então, bora pra nossa resposta à pergunta de hoje. O que quanto mais seca, mais molhada fica? O que quanto mais seca, mais molhada fica? A resposta é a toalha. Quem mandou pra gente acertou. Está concorrendo aí a coroa de rei ou rainha da semana. Amanhã vamos descobrir quem vai ser o rei ou a rainha dessa semana. Matéria FM, confira comigo. 9 horas em ponto. Alimente sua fé, que os seus medos morrerão de fome. Aproveita muito bem a vida, que você vai passar muito tempo morto. Até amanhã, se Deus quiser. Às 5 da tarde temos encontro marcado. Uma boa noite. Que Deus abençoe a cada um de vocês. Tô indo, 9 horas em ponto. Até amanhã, se Deus quiser. Matéria FM, 29 anos com vocês.
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